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8: De volta aí com saudade. Rapaz, estamos em 21 horas 6 minutos, 9 da noite, mais 6 minutos. O saudade vai até as 22 horas. Com o fundo do baú aqui da Jovem FM, preparando a seleção musical aqui, seu grande amigo
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8: Se é pra tocar saudade, deixa com o Valdo Souza, né? Quero agradecer a audiência da minha amiga professora Maria José, que tá só da manhã, viajando no Saudade 37. Ela gosta de segunda-feira, que é só música aí do passado, do fundo do baú. Um abraço pra você, pra Jane, pra Cléia, todos vocês aí da família Leal, viu? Muito obrigado aí, que Deus restabeleça aí a saúde da minha amiga Maria José Leal, a professora aí, né? Abraço para ela, para toda a sua família. Muito obrigado pela sua preferência de sintonia. Você vai participando, vai interagindo. O telefone do Valdo Souza é o 986127755. A minha amiga Dida e o seu esposo Orlando estão aí do Duque de Caxias. Abraço para você. Obrigado pela preferência de sintonia. A todos vocês que acompanham o Saudade 37 na segunda-feira, do fundo do baú, 27 já de julho, né? A galera vai participando, vai interagindo. Que você tem uma semana produtiva, colocando sempre Deus na sua frente, que dessa forma tudo vai dar certo. Meu amigo Arlindo, aquele abraço para você, independente. Alô, Arlindo, um abraço. Obrigado aí. Toda a galera que curte Saudade 37. Vamos mandando aqui com certeza a sequência do fundo do baú. Continuar por aqui na segunda-feira para você recordar aqui na Jovem FM. Um abraço, meu grande amigo DJ Hati. E o seu Hati Móvel. Alô, Hati. Um abraço para você. Ele fica no seu Hati Móvel. Só para lá e para cá, ouvindo Saudade 87.
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8: 21 horas e 8 minutos para você. Chegando assim, lá do fundo do baú. Pra galera recordar comigo.
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0: Ok, você ouvindo Saudade de Setembro, 21 horas, 25 minutinhos, hora certa para você que vai ouvindo aqui o nosso giro musical, essa viagem do tempo em forma de musicais para você. A retrospectiva das melhores na segunda-feira é só do fundo do baú. Você ouviu aí com certeza essa sequência musical. Para a galera que gosta da boa música, quero agradecer e registrar a audiência do nosso grande amigo Charleston do Brasil, que está acompanhando Saudade 37. Muito obrigado aí, Charleston, pela sua preferência de sintonia, né? A gente vai fazendo aqui o seu giro musical até as 22 horas. Você vai participando aqui pelo nosso fone zap aqui da Saudade, é 98612-7755, e tem o telefone daqui da Jovem FM, 980-50-7115. 950-7115 é o da Jovem FM, para você entrar em contato, fazer o seu oferecimento, pedir aquela música que marcou a sua vida, né? A galera que viaja no nosso giro musical. Muito obrigado a todos vocês aí que estão acompanhando nesta segunda-feira, 27 de julho, já é 27 de julho, tá chegando, né, final mês de julho, meio das férias, né, galera que curtiu as praias aí, né, um abraço do seu amigo Valdo Souza, estarão de volta aí no final de semana, né, para sua residência, que Deus traga em paz esse povo que foram se divertir aí o mês de julho, mês das férias escolares, a galera curtindo o Saudade 37. Muito obrigado a todos vocês, viu? Meu amigo Cigano, está acompanhando lá em Macapá, rapaz. Alô, Cigano, um abraço para você, ouvindo Saudade 37 lá em Macapá, rapaz, pelo aplicativo. Um abraço, Cigano, obrigado aí pela sua preferência na sintonia. Estamos em 20 horas, 21 horas e 27 minutos. 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Estamos em 21 horas e 28 minutos. 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Vamos continuar por aqui fazendo essa sequência musical até as 22 horas na retrospectiva das melhores com seu grande amigo
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0: É, rapaz, nossa galera tá curtindo o nosso Saudade 87, a galera que vai curtindo mesmo a programação da Jovem FM. Muito obrigado a todos vocês. Vamos lá, Valdo, procurando para você mais a sequência musical do Fundo do Baú.
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0: Ok, estamos de 20 horas, 39 minutos. Hora certa para você que está curtindo Saudade do 7, na segunda-feira. Quero agradecer a audiência de todos vocês aí que estão curtindo o nosso giro musical. A viagem do tempo, né? A gente vai tendo um telefone por aqui, trabalha só, mas a gente vai fazendo a programação da Jovem FM até as 22 horas. E agradecer a audiência, o carinho de todos vocês que tem aí com o nosso Saudade 17, esse giro musical, a retrospectiva das melhores canções. E você pode participar, pode com certeza mandar sua mensagem aqui para o nosso fone zap aqui da Saudade, 980-50-7115, para você aqui da Rádio Jovem Firminho. Se preferir ter o do Valdo Souza pessoal, você pode entrar em contato nesse horário também. Nosso telefone é o 98612-7755. 98612-7755. Pra galera que tá curtindo o Saudade 37 mesmo. Eu vou dar um abraço a todos os nossos amigos aí do Balneário. Balneário, deixa eu ver aqui, rapaz. Curtindo a Saudade 37. Nossa, Balneário Ana Clara aí na Greenet. Um abraço para vocês, os nossos amigos aí que estão curtindo o Saudade 37. A galera que vai curtindo aí a programação. É a terceira rua da Grinesp, aí um abraço para você aí, né? Que gosta de um bom boneário aí para você curtir aí com a família no final de semana aí, ou qualquer, né, dia da semana você pode ir lá com a sua família e com certeza, né, a taxa é de R$5 para você aí, né? Pode levar o cooler, né, e pagar R$25 para você aí curtir aí o boneário Ana Clara, aí na terceira rua da Grinesp, que tem na direção aí nosso grande amigo, estão curtindo a programação da Jovem FM. Deixa eu ver aqui, rapaz, a galera que é na direção aí da nossa, é a Dona Socorro e o Damião, né, estão aí na direção do Balneário Ana Clara, aí na terceira rua da Grinesp. É uma opção para você que vier a vítima, você pode com certeza levar seu culo e pagar R$25 aí no Balneário Ana Clara, aí na terceira rua da Grinesp. É pagar R$25 e curtir lá, com certeza. Balneário aí, a opção aqui na cidade do Benefício. Vamos tocar por aqui mais a música, sequência musical. 21 horas e 42 minutos. É o Saudade, é o Ciro, é a viagem no tempo. E eu vou fazendo assim pra você. Paulo Benis, olha essa música aí.
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3: Música bonita aí do João Viola para você, sonho. Quero agradecer aí a audiência do meu amigo Regis, pegou o Regis Papão. Abraço pra ele, ouvindo Saudade 7. Obrigado aí, Regi, pela sua preferência de sintonia. Mandar um abraço também ao Jair Frazão, que não perde um programa Saudade 7, meu grande amigo subtenente Valdeci. Abraço pra ele, alô, sub. Abraço, obrigado a todos vocês que me acompanharam aí no Saudade 7. Que você tenha uma semana produtiva, colocando sempre Deus na sua frente, que dessa forma tudo vai dar certo. Eu ficando por aqui já, finalzinho do programa Saudade 7, porque tá chegando para você o musical Falando de Amor. A partir de agora, o romantismo entra no ar da sua jovem firma. Olha, você ficar só na manhã ouvindo aquelas músicas românticas a partir de agora, no seu Falando de Amor. E amanhã, encontro marcado a partir das 20 horas, Valdo Souza, vocês aí para fazer essa viagem do tempo em forma de músicas. Uma ótima noite para você. Coloque sempre Deus na sua frente. E dessa forma tudo vai dar certo para vocês.
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4: Glória a Deus! Bom dia, bom dia, bom dia, bom dia, todo especial para você. Hoje, dia 28 do mês 7, ou do mês julho, acabando a última semana de férias, né? Glória a Deus, última semana de férias. Já uma semana que a gente vai emendar já em agosto. Glória a Jesus. Mas já estamos dando início a mais um programa. Programa Ondas de Esperança. Trazendo sempre esperança para os nossos corações. Ore comigo. Soberano Deus e eterno Pai, te glorifico nesta manhã, Senhor, por esta rica oportunidade. Mais uma vez, Senhor, poder adentrar os lares, Pai. Aonde a tua palavra, indo de louvores, Pai, testemunhos, Pai. Meu Deus, entram e fazem a diferença. Senhor da glória, continua, Senhor, em vidas, Pai. Assim como a do pastor Samuel, sua família. Aqui, Senhor, seu Airzo, Pai. Da rádio, meu Deus amado. Ah, Senhor da glória, olha também, Senhor da glória, os demais componentes que ajudam para que este programa ainda, Senhor, continue de pé. Já durante alguns anos, Pai. Senhor da glória. Continue conosco, abençoando vidas, casas, famílias, Pai. Senhor, em nome do Senhor Jesus Cristo, Pai, olha para cada ouvinte nesta manhã. Abençoa como o Senhor sempre tem feito, em nome do Senhor Jesus. Glória a Deus! É sempre bom ter você, né, aí do lado ou do outro lado, sempre acompanhando nesse programa cheio de paz, de vida, cheio de esperança para os nossos corações. Lembrando que o programa é hoje sobre missões, e missões nasceu no coração de Deus. Missões é uma benção. Já estamos de volta aí, né? Com a caravana missionária, chegou já. Uma benção com vários testemunhos. Meu Deus do céu, coisa boa, coisa linda, coisa legal ver o que Deus fez durante esses 15 dias, né? 13 dias. Com esses missionários, tem um testemunho. Ontem estava no Tempo Central. Foi uma vez. Daqui a pouco a gente está falando mais um pouquinho sobre isso, tá bom? Vamos de hino nesta manhã, trazendo hinos de bênção para os nossos corações. Do chamado, pastor Lucas, depois você foi chamado. Hoje o programa é sobre missões. Peça hino sobre missões. E com certeza o nome do Senhor Jesus Cristo é glorificado. Até daqui a pouco, tá bom? Ligue para nós, 980-5071-15. Você liga, pede seu hino, faz seu oferecimento. E com certeza estamos reproduzindo aqui para você. Olha, a irmã Joaninha lá da igreja, né? Irmã Joaninha, que ela é ornamentadora do culto de Santa Ceia. Deus abençoe a nossa querida irmã e a sua família, em nome do Senhor Jesus. Um abraço também para a Ana Sofia. Um abraço, Ana. Deus abençoe.
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0: glória a Deus, já voltamos mais uma vez, glória a Jesus, já são exatamente...
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0: Glória a Jesus, e este programa sempre traz vida, paz e esperança para os nossos corações. Lembrando, meus amados irmãos, que esta semana, né, com certeza estaremos falando muito sobre a viagem missionária, né, sempre uma bênção. Glória a Deus, aí os componentes, cerca de 20 pessoas foram visitar o campo missionário. Hoje é o programa sobre missões. E lembrando, meus amados irmãos, que ali eles viveram experiências, experiências milagrosas de Deus, coisas lindas. Ontem no culto à noite foi dado culto e ação de graça por cerca de 33 almas que tomaram a sua decisão nesses 13 dias, né? 13 dias aí onde os componentes dessa viagem missionária foram lá, fizeram a obra, fizeram EBF, meu irmão, foi coisa de Deus, coisa linda, né? E com certeza, meus amados irmãos, está nas nossas redes sociais, semiadeb@oficial, né? Tá toda a trajetória dessa viagem. Ô, meu irmão, foi coisa linda, foi coisa de Deus. É só você acessar, adicionar lá, ser amigo, e você vai ver que realmente foi coisa de Deus, né? Deus te abençoe, né, os nossos amados irmãos, Deus abençoe o nosso pastor Samuelzinho, que estão na frente deste trabalho. Deus tem feito coisas grandiosas na obra missionária, tá bom? Lembrando que você também pode ser um contribuinte de missões. Já está chegando, né? Já no próximo segundo domingo de cada mês nós temos o nosso grande culto de missões em todas as congregações. Você pode ser um contribuinte, né? Você pode estar ajudando, contribuindo, sendo uma bênção na mão, sendo um mantenedor desta obra abençoada. É só você chegar em qualquer uma das nossas congregações, procurar líderes de missões e com certeza estará repassando aí um envelope para fazer o seu registro ali. Uma bênção. Lembrando que vocês não estão investindo em coisas aqui da terra, você está investindo em coisas do céu. Que bênção, glória a Deus. Lembrando que missões nasceu no coração de Deus. Você vai ouvir agora a geração eleita de Joy Vasconcelos. E depois estaremos ouvindo Priscila e Raíssa. Eu tenho um chamado. Daqui a pouco a gente volta.

0: Glória a Deus, aleluia, estamos de volta mais uma vez. Glória a Jesus, já estamos de volta mais uma vez nesse programa cheio de paz, cheio de bênção, cheio de alegria para os nossos corações. É o programa Ondas de Esperança, especial Missões. Quero mandar aquele grande abraço especial para nossa querida amada irmã Maria Lúcia, sempre ligadinha no programa Onda de Esperança. Ela que sempre manda para toda a sua família, para dona Cláudia, lá em Capanema, Joelso, para o pastor Jair, netos e netas, bisnetos, lá em Santa Catarina. Eu também gostaria de mandar um abraço para nossa irmã, que ela sempre manda aquele abraço abençoado, sempre retribui, trazendo paz, vida, esperança para os nossos corações. É sempre um prazer ter uma pessoa tão assídua assim neste programa. Deus abençoe ela, sua esposa, sua família, em nome do Senhor Jesus. Meus amados, quero também aproveitar, mandar aquele grande abraço para minha filha, Nauene, para o Fabrício, lá em Blumenau, né? Estão em Blumenau, meu irmão, que bênção, né? Estão lá, graças a Deus, estão ali, já foram e já, com certeza, as portas já se abriram, estão trabalhando. Meu irmão, é sempre uma bênção. Jesus, ele abençoa em nome do Senhor Jesus Cristo, tá bom? Meus amados irmãos, é sempre um prazer ter você aí do outro lado. Um grande abraço para os nossos amados irmãos que sempre continuam ligadinhos. Nosso irmão José Luiz, esposo da irmã Socorro, né? Sempre ligado neste programa que traz vida e paz para os nossos corações. Meus amados irmãos, lembrando que já estamos chegando no mês de agosto, né? E mais uma vez estamos aí na nossa lida, na nossa luta para esta obra missionária. Glória a Deus, que bênção, né? Os nossos amados irmãos que sempre contribuem, que ajudam, meu irmão, que Deus te abençoe, te recompense. Só Jesus para vos abençoar. Lembrando também que o culto de missões é todo segundo domingo do mês, né? Hoje vai, esse ano, esse mês de agosto será comemorado também Dia dos Pais, mas também, né? Esse vai ser uma homenagem ao Dia dos Pais, mas também será culto de missões, tá bom? Já anuncio também a nossa festa, vai ter uma festa de senhoras e senhores dia 15 deste mês, lá na congregação Getsemane, né? E que tem como título ali: Você foi chamado para um propósito, meu irmão. Quem vai estar ministrando lá, se Deus permitir, vai ser o nosso querido pastor Samuel do Nascimento Pinto. Glória a Jesus, aleluia. Que Deus abençoe o nosso pastor, Deus abençoe a sua família, em nome do Senhor Jesus Cristo. Meus amados irmãos, lembrando que hoje o programa é sobre missões. Você liga, pede seu hino, faz seu oferecimento. E como sempre, o nome do Senhor Jesus Cristo é glorificado. Que bênção! Quero aqui também mandar aquele grande abraço para nossa querida amada irmã Marcela Pires, lá da congregação Manancial. Glória a Deus. Mandar um abraço para Jéssica, para seu filho Carlos. Meu Deus, que bênção, né? São pessoas sempre ligadinhas no programa Onda de Esperança. Quero mandar um abraço também aqui para o pastor Cleito e família. Para também o pastor Fábio Costa, estava na viagem missionária, já retornou, em nome de Jesus Cristo. Foi uma bênção, né? Foi uma bênção em nome do Senhor Jesus Cristo, tá certo? Quero aqui mandar um abraço para o pastor Leone Pérez, para o pastor Danilo, para o pastor Gerson Nóbrega. Deus abençoe nossos amados pastores do campo de Benevides. Meus amados irmãos, lembrando que o programa é o Sou Missão, você pode fazer seu oferecimento, você ligue para nós, 980-50-7115. Um abraço para o Plácido Ferreira Barroso, Diácono Silas do Vale, Eduardo e a Bianca lá do Maguari. Glória a Jesus. Nossa irmã Mariana lá da congregação Filadélfia, Marinalva também. Nosso irmão Diácono Moisés Brito, glória aí, família. Deus abençoe grandiosamente nosso irmão Bruno Nascimento, nosso Luiz Lima, né? Nosso irmão Luiz Lima passou por um momento difícil, ele teve aí uma fratura no seu pé, na sua perna, passou quase um mês praticamente aí na guarda, mas graças a Deus ele conseguiu, já foi operado, já fez a cirurgia. Glória a Jesus, em nome do Senhor Jesus Cristo, tá bom? Deus abençoe a família do irmão Luiz Lima. lá da convenção do Rocha Eterna, lá no Canaã, Nova Canaã. Um abraço também aqui para Keila. Alô, irmã Keila, lá da congregação do Caraxió. E ontem, né, teve uma festa lá, foi despedido do pastor Fábio Pinto, né, e sempre trabalhou com missões aqui também em Campo de Benevides, ali trabalhou também, a obra cresceu naquele lugar, glória a Deus, tá bom? Grande abraço aos nossos amados irmãos que sempre estão ligadinhos no programa Onda de Esperança, para também os funcionários da Escola Francisco Pereira do Nascimento, para os feirantes, para os clientes, para os empresários, funcionários, você que está na feira, para a irmã, irmão Natanael e família lá da congregação Shekinah, irmão Dionei, irmã Graciete lá do Independente, o William Almeida, Deus abençoe os nossos amados e queridos irmãos sempre ligados neste programa Onda de Esperança. Nós vamos de ir nesta manhã, filho, pedido da nossa irmã, a nossa irmã Maria Lúcia, e depois filho do homem, glória a Jesus, e já nos preparando para a palavra do Senhor Jesus nesta manhã.
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1: Meu Deus do céu, ai meu Jesus do céu, que programa abençoado, sobre missões. Você acabou de ouvir aí Gilmar Brito, Filho do Homem, Daniela e Cristina, Deus tu és santo, que bênção, né? Capítulo de Isaías, capítulo 9, versículo de número 6. Porque um menino nos nasceu, um filho se nos deu, e o principado está sobre os seus ombros. E o seu nome será Maravilhoso, Maravilhoso Conselheiro, Deus Forte, Pai da Eternidade e Príncipe da Paz. Do incremento deste principado e da paz não haverá fim sobre o trono de Davi e no seu reino, para o firmar e o fortificar em juízo e em justiça, desde agora e para sempre. O zelo do Senhor dos Exércitos fará isto. Glória a Deus. Meus amados irmãos, já há anos, décadas, séculos e até mesmo milênios, pregamos sobre esse Deus, esse Jesus, em Isaías. Ele vem trazendo algo peculiar, poderoso, que identifica o nosso Deus como aquele que viria para fazer grandes coisas nesta terra. Quando você olha para dentro deste texto, você vê que Jesus ainda não tinha nascido, mas ele diz: um menino nos nasceu. O profeta, Deus dará a visão ao profeta para ele ir além, enxergar além, dar uma visão futurística ao profeta Isaías, lembrando que ele já tinha, logo depois, no 53, ele vê o cordeiro sendo morto, e ele diz: o castigo que estava sobre ele nos trazia paz, e sob suas pisaduras fomos sarados. Mas quando chega no capítulo de número 6, ele tem a visão de Cristo sendo recebido nesta terra, e ele diz o seguinte: que o seu nome será Maravilhoso Conselheiro. Quem não lembra de como Jesus conversava com seus discípulos aconselhando-os? E vai dizer que ele era Deus Forte. Apesar de estar nascido, ele era o Pai da Eternidade e o Príncipe da Paz. Ainda diz assim mesmo: e ainda eu acrescento deste principado e da paz, que não haverá fim. O que eu quero dizer para você nessa manhã, que em meio à circunstância em que você está vivendo, até mesmo sem recurso, sem portas abertas, se você tiver Cristo, você tem uma coisa que este mundo não tem, que se chama paz. Aleluia. Em meio às turbulências da vida, em meio a momentos difíceis em que nós passamos, você tem um Deus Forte. É por isso que o salmista diz no Salmo 46: Deus, ele é o nosso refúgio e fortaleza, socorro bem presente na angústia. Não há conselheiro melhor ou maior do que o nosso próprio Senhor Jesus. Se você está passando por situações complicadas, eu quero falar para alguém aqui que faz tempo que não pega a Bíblia. Deus tem conselhos para te dar através dela, porque Ele ainda é o nosso maravilhoso, maravilhoso, maravilhoso, maravilhoso conselheiro. Aleluia. Deixa eu dizer uma coisa. Algumas pessoas dizem que Deus, quando foi que Ele existiu? Ou qual foi o tempo, meu irmão? Deus inventou o tempo. Foi Ele que fez o tempo. Por isso que a Bíblia diz que Ele é o Pai da eternidade. Ele está no passado, no presente.

É tempo que você reconheça que Ele é Deus na tua vida. Quem sabe você está afastado, distante do caminho do Senhor Jesus. Mas nesta manhã, Ele está te dando tempo. Ele é o Pai da eternidade. Oh, aleluia. Por isso, nessa manhã, eu quero fechar esta mensagem e dizer para você que o maravilhoso conselheiro, o Deus forte, o Pai da eternidade e o Príncipe da Paz, Ele quer abençoar a tua vida. Ele dá não e não vai perder o controle da tua vida. Ah, tá andando tudo errado, mas Jesus está no controle. Oh, glória! Por isso, nessa manhã, eu te convido a estarmos orando, glorificando a Deus nesta manhã. Eu quero orar pela tua família. Ore comigo. Senhor, nosso Deus e nosso Pai, Deus amado, eu sei que o Senhor está aqui nesta manhã e está na casa, Senhor, do teu céu, onde estão ouvindo este programa. Pai, eu quero, Senhor, pedir nesta oração que o Senhor venha entrar, Senhor, com cura. Cura da alma, Senhor. Cura do espírito, cura do corpo físico. Senhor, eu quero te apresentar, Senhor, o nosso querido amado irmão, Senhor, Jorge Luiz. Deus, entra nesta causa, Senhor. Eu sei que o Senhor já está. Ah, Senhor, mas visita com milagres. Deus de glória. Deus, eu oro pela minha esposa, Pai. Oro pelos meus filhos, pelos meus netos. Deus, assim também oro pela família Nascimento, Senhor. Deus, tu sabe o quanto todos precisamos de oração. Senhor da glória, nesta manhã, Senhor, visita-nos, Pai amado, com milagres. E milagres extraordinários. Aqueles, Pai, que nós não conseguimos explicar, Senhor. É com este milagre, Pai, que queremos ser visitados nesta manhã. Pai, que eu sei que o Senhor continua sendo, Pai, o nosso Deus maravilhoso, nosso Deus forte, o nosso Pai da eternidade, o nosso Príncipe da Paz. O Senhor continua sendo, Pai, e é por isso que nós te louvamos. Pai querido, nesta manhã, Senhor, quero te apresentar vidas, Pai. Ó, Senhor Deus, que ouviu este programa, Deus amado, visita, Senhor, mas visita com maravilhas. Deus amado, em nome do Senhor Jesus eu te peço, e por fé, Senhor, eu quero te agradecer, Senhor. Continue conosco. Amém e amém. Meus amados irmãos, que programa lindo, programa abençoado, programa maravilhoso. Mais uma vez, Senhor, estamos já nos preparando para os congressos, para também a Noite das Nações. E também, meus amados irmãos, a viagem missionária foi uma benção, tá bom? Foi um prazer ter você até este horário. Que Deus te abençoe, te guarde, te ilumine. Amanhã temos mais programas da mocidade, em nome de Jesus. Amanhã também temos oração em todas as áreas, das 6 às 7 da manhã. Deus abençoe. A paz, Senhor.

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0: Vamos nessa, mano velho, até às 9 da matina, tá valendo? Pois é, olha, trabalhadores já estão passando aí 10 minutinhos das 7 da matina, hein? 10 minutinhos estão passando aí das 7 da matina. Bom dia, trabalhador. Bom dia pra você que já tá aí segurado nessa manhã bonita hoje. Hoje já é dia 28. Pois é, eu tava dizendo que hoje já é dia 28 de final de julho já, né, mano? É, esse mês é 31, então esse mês de férias é um mês muito concorrido para todo mundo. Todos os lugares aqui são concorridos pra caramba, né, rapaz? Mas é gostoso terminar esse ano, se preparar logo para o ano, né? 7 horas e mais 11 minutinhos estão passando das 7 da matina. Toca logo uma música aí, mano, pra incrementar essa parada.
1: Probando, sí, probando.

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Vamos nessa, mano velho, 7 horas, trabalhador, 7 da matina e mais 36, olha, 36 minutinhos agora, mano. Já estão passando aí das 7 da matina, manhã bacaninha, hoje do dia 28 de julho de 2026, né? Estamos já no finalzinho do sétimo mês do ano, mês das férias, mês muito concorrido para os locais de lazeres e tal, todo mundo se desloca de sua residência, de sua casa com a família toda, é legal pra caramba, viu rapaz? Olha, bora falar logo com os nossos queridos amigos aposentados e pensionistas. 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

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FCCred, não esquece, hein? 7h07 mais 39 minutinhos agora, já estão passando aí das 7h. Quero cumprimentar meu querido amigo Rosinho. Fala, Rosinho, mano velho, beleza? Bom dia pra você e toda a sua família. Hoje é terça-feira, né? Uma terça-feira abençoada pra todos nós, tá bom? E a galera aí da Agência Central RB também, a todos vocês, manos, muito obrigado pela sintonia, um bom dia. Lembrando que hoje é terça-feira, é dia de novena para Nossa Senhora do Perpétuo Socorro, hein? Dia de novena para Nossa Senhora do Perpétuo Socorro. Aqui no centro da cidade, a nossa querida Benevides, na nossa igreja matriz, às terça-feira acontece a novena às 19 horas, ou seja, 7 da noite, e em seguida a missa, tá bom? Todo mundo convidado. Você católico e não católico, pode ir lá hoje. Principalmente agradecer todas as graças que conseguimos através da intercessão de Nossa Senhora, tá bom? Lá na Estrada do Maratá, na propriedade da família da Socorro, também tem a capela de Nossa Senhora do Perpétuo Socorro. E também acontece todas as terças-feiras na parte vesperal. Assim, entre 3 e 4 horas acontece novena também, todas as terças-feiras. Todo mundo aí dessa redondeza das bandas aí da Estrada do Maratá, todo mundo convidado. Hoje, a partir das 3 horas da tarde, novena. Aí, na propriedade, na residência da Socorro, que tem lá a capela de Nossa Senhora do Perpétuo Socorro já. Isso já faz mais de 60 anos, hein? É tradicional por lá a novena, tá bom? 7 horas e mais 41, vamos de música, mano.

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1: Fala, gordinho. Olha a hora, trabalhadores. Olha, já entramos na segunda parte, viu, Mano Velho? 8 da matina e mais 5 minutinhos. Estão passando aí das 8 da matina. Mais uma vez, muito bom dia para você. Ligados com a gente aí em todos os bairros aqui da nossa querida Benevides. Meus queridos amigos mototaxistas, aí são milhares, viu, Mano Velho? Espalhado aí em todos os pontos da cidade. Lá no Guerra tá o meu sobrinho Alan. Fala, Lambic, toda a galera por aí. Muito obrigado pela sintonia, um bom dia. Ah, e tem bem aí na esquina mesmo do Guerra, tem a banquinha dos meus amigos lá. Esqueci até o nome do cara, rapaz, gente boa pra caramba, ela também. É o lanchezinho todo dia, aquele cafezinho legal. Todos os dias tá lá, já faz parte do dia a dia ali daquela esquina ali, tá bom? 8 horas e mais 6 minutinhos, estão passando aí das 8 da matina. Ontem eu recebi a visita do DJ Odd Kissano de Gramur. Tomamos aquele cafezinho. Ele tá lá na sua house agora curtindo a Rádio Jovem, o programa do Mano Velho. Fala, Dique. Aquele abraço, bom dia. 8 horas e mais 6 minutinhos, estão passando aí das 8 da matina. Ontem eu, meu querido amigo Mariano, né? Estivemos lá na casa do Jorginho, meu primo Jorginho, aqui em Benevides, né? E pegar lá aquela maniçoba no jeito, mano, velho. Égua. Mariano já detonou. E já tava saindo lá pro Taiaçuí, hoje tá por lá esses dias todinho. Tá por lá, né? Lá no balneário lá do Jorginho Araújo. É o Taboquinha. Você quer passar uma manhã lá, um dia inteiro lá, tomando aquele banho esperto no Igarapé, aquela geladinha por lá, tá legal, mano velho? Lá na minha querida maravilha. Olha, hoje é dia de os mártires, santos mártires da Tebaida, né? Hoje também registra-se nesse dia 28 de julho. É o registro do aniversário da Daniela Mercury, baiana danada, né? Ah, hoje também, nesse dia 28 de julho, é o aniversário de morte do Lampião e seus companheiros do cangaço. Coronel Virgulino Lampião, né? Hoje, dia 28 de julho, né? Foi nesse dia que os caras detonaram lá. Grande parte, o Lampião foi um, Maria Bonita, todo mundo. E o cangaço naquela época lá foi um. Hoje faz parte da história, né? Teve muita gente, um comentário, muita gente até condena, porque ele agia igual um plebeu, né? Se ele se deparasse com uma família passando em estado de miséria, ele ia lá, tirava de quem tinha e levava. Quer dizer, isso aí não é uma atitude condenável. Agora, ele detestava esse tipo de, sabe, de respeito, tá? Com as pessoas. Então, ele achava que quem tinha demais tinha que ajudar quem não tinha nada. É uma política que hoje muita gente diz assim, poxa, naquele tempo a história era difícil. Não, hoje tem muitos cangaceiros por aí, meu amigo. Cangaço ainda existe por aí, talvez até pior do que aquele tempo. Tá muito pior. É, olha, em 28 de julho, lá de 1938, lá no município de Pouso Redondo, no Sergipe, na fazenda Angico, Lampião foi morto por um grupamento da polícia militar alagoana, os chamados volantes, né? Era aqueles militares que saiu, né? Em grupo, chamavam naquela época de volantes, e era chefiado pelo tenente João Bezerra, né? Naquela época, juntamente com 10 de seus cangaceiros, entre os quais se encontrava sua companheira Maria Bonita, né? E Luiz Pedro, este o seu cangaceiro mais fiel, além de mergulhão, elétrico, quinta-feira, caixa de fósforo, adilha, cajarana e diferente. Foram todos decapitados e suas cabeças devidamente etiquetadas, levadas como comprovante de suas mortes. Foram expostos na escadaria da Igreja Matriz de Santana de Ipanema. De lá foram conduzidos a Maceió e depois para Salvador. Foram mantidas até a década de 1970 como objeto de pesquisa científica no Instituto Médico Legal, lá de Salvador. Nina Rodrigues era fiel seguidora das ideias do médico legista forense italiano Cesare Lombroso, segundo a qual a fisionomia tem uma correspondência direta com a tendência ao banditismo. Rapaz, eu sei que essa volante aí, o Lampião, ele foi traído, na verdade. Né? O cara entregou a polícia um que já tinha sido considerado amigo do grupo do Lampião. Ah, o famoso Cagueta, sabe, mano, velho? Isso também tem muito Cagueta por aí hoje, sabe? É tipo negócio de esquerda, direita, ainda existe isso. Aí eu já existia naquele tempo, sabe? Mano. Mas o certo é que essa história, ela foi reconhecida no mundo inteiro, né? Virgulino Lampião, ele, naquelas alturas, um cara que ele tirava o chapéu, se ajoelhava para tomar bênção, era o Padre Cício, Padre Cício Romão Batista. Ele ia lá no interior do Ceará, lá em Juazeiro, ele ia lá em Crato, melhor dizendo, onde morava na época o Padre Cício, ele ia lá tomar bênção dele. Levava presente pro Padre Cício, levava presente para as pessoas pobres lá. Essa história é muito bonita, é longa demais, sabe? A gente conversa aqui só um pouquinho, tá bom? 8 horas, amigo trabalhador brasileiro, 8 da matina, mais 12. 12 minutinhos estão passando aí das 8 da matina, mas olha, o Teatro da Paz, né? Aqui na nossa capital, Belém do Pará, Teatro da Paz, ele foi reconhecido pela Unesco como Patrimônio Cultural Mundial. Ontem parece que foi. E o Teatro Amazonense também, lá em Manaus. Esses foram reconhecidos pela Unesco. Que legal, né? Isso é muito importante para a região norte, para a Amazônia. Eles foram construídos, uma obra muito linda, naquele ciclo, o ciclo da borracha. Foi uma das épocas brasileiras que o Brasil viveu essa riqueza linda, maravilhosa, o ciclo da borracha. Aí, portanto, Patrimônio Cultural Mundial, Teatro da Paz, na capital paraense. 8 horas e mais 13, mano velho, vamos de música.

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Vamos lá, Mano Velho, até as 9 da matina, né? Olha, já estão passando aí 34 minutinhos. Já estão passando aí das 8 da matina, já estamos na reta final do programa. Agradecer a todos vocês, meus queridos amigos e amigas, pelo carinho da audiência. Essa manhã bonita hoje, lembrando que hoje é dia 28 de julho de 2026, terça-feira. E hoje é dia de novena para Nossa Senhora do Perpétuo Socorro, hein? É. Você, meu amigo, minha amiga, devoto da Santinha Milagrosa, não esquece. Quero lembrar mais uma vez que às 19 horas aqui na nossa igreja matriz tem a novena e em seguida a missa, tá bom? Todo mundo convidado, como também lá na Estrada do Maratá, na propriedade da família da Socorro. Lá tem a capela de Nossa Senhora do Perpétuo Socorro, já há mais de 60 anos. Então convida todo mundo aí dessa região para hoje, a partir das 3 horas da tarde, novena para Santinha Milagrosa, Nossa Senhora do Perpétuo Socorro, tá bom? Isso. Fala, Alambique, tá curtindo o Mano Velho? Grande Alain. Mariano, aquele abraço, Mano Velho. Abraço para você, a Marilda, a todos por aí que curte o programa do Mano Velho. Muito obrigado, hein, pela sintonia. Um bom dia. Isso. Rapaz, lá na Ilharga de casa, coladinho na minha casa lá, a minha vizinha Joelma, né? Mãe da Dona Rosa, rapaz, né? Minha vizinha querida, a parceria de uma boa vizinhança, isso é muito importante para todos nós, né? E a Dona Rosa, ela escuta o Mano Velho todo dia, ela fica gastando pilha lá comigo. Então, obrigado pela sintonia. E a gente vai atender a Dona Rosa, que segundo a Joelma, sua filha, ela é amante das músicas do Amado Batista. Então rebola uma pra ela aí, Mano Velho.

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8:57. 57 minutinhos. Já estão passando aí das 8 da matina. Apenas 3 nos separam das 9. Das 9 da matina, né? Por hoje é só, meus manos e minhas manas. Amanhã, a partir das 7 da matina, estaremos todos juntos para mais um programa Alô Comunidade. A todos uma feliz e abençoada terça-feira. Bom dia.

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2: Vamos nessa, uma ótima manhã pra você. Chegando com conexão aqui no Som da Jovem FM. Gostosa, né? Manhã maravilhosa. Hoje é terça-feira, dia 28, hein, gente? Terça-feira, 28 de julho de 2026. Uma ótima terça pra você.
3: Exatamente.
2: É um dia abençoado pra todos nós, beleza? Vamos nessa. Até o meio-dia tem conexão com muita música gostosa pra você curtir. As melhores músicas tocando aqui no Som da Jovem FM. Essa manhã, pai d'égua demais. Manhã ensolarada, né? Manhã tá gostosa, tá?
3: Isto.
2: É, aquela manhã... É, com sol, né? Mas de vez em quando aquela nuvezinha, né? Dá aquela sensação de que tá bastante nublado, né? Nesse momento em Benevides, termômetros aqui da sua Jovem FM indicando 29 graus, né? Pra você ter só uma ideia, né? 10 da manhã, 29 graus, né? 10 e 11 da manhã. E a máxima para hoje, ela pode girar em torno de 33 graus. A umidade relativa do ar em 80 nesse momento aqui em Benevides, na cidade berço da liberdade. Terça-feira 28, que o dia de hoje seja leve, né? E que a paz encontre o seu coração e que Deus, ele vá abrindo, né, as portas certas no tempo certo, né? Que não falte motivos, né, pra gente sorrir, forças, né, pra seguir e gratidão, é claro, por cada detalhe, cada momento que a gente vive, tá bom? Ótimo dia pra você, 10 horas e 12 minutos, menos é mais. E o Pablo, saí gravado em Belém, hein? Lá no mercado de São Brás. Saudade inconveniente.

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1: Vamos nessa, agora 10h39. Uma ótima manhã pra você. 10h39, o som da Ivete, a Veveta Vampirinha. Som do verão. Tocando pra você aqui no som da Jovem FM, aqui na sua 87,9. Sucesso total, a melhor programação no seu rádio, com certeza, né? A galera que tá ligada com a gente já fica esperta, né? Sintonizada aqui na melhor programação. Aquele abraço super especial pra você. Aí você tá aproveitando aí o verão, né? Ah, pra dar aquela guaribada aí no seu veículo, né? Isso. É, aproveitar as férias aí da molecada, né? Quando volta às aulas, aí você precisa dar aquele, né? O carro tá só no né? Só no toque, né? O carro tá só no

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Tá precisando de técnico de instalação, tá bom? 10h42, hora certa para você ligar aqui no Som da Jovem FM 87,9. 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

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Grande abraço aí, minha amiga Ruth Garcia, tá da Ótica Pop. Tá ligado aqui no Conexão, 10 horas 43 minutinhos. O nosso Tom e Mumuzinho, 10 da manhã.

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1: Vamos nessa, 11 horas e 6 minutinhos em Benevite. 11 horas e 6 minutos, hora certa, 7 minutos agora, né? 11 e 7. Hora certinha pra você que tá ligado aqui no Conexão, na sua Jovem FM nessa manhã. Pai d'égua, né? Manhã gostosa demais. Galera ligadinha com a gente aí, né? 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Vamos nessa agora, 11 horas e 9 minutinhos em Benevite. Chegando o giro de notícias aqui no Conexão para você conferir.
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1: Vamos nessa, trazendo para você as principais desta manhã, para você que está ligadinho com a gente. Um terremoto de magnitude 7.1 atingiu o Japão e deixou feridos. É, o tremor de magnitude 7.1 atingiu hoje a região de Kumamoto, no Japão, causando aí feridos e danos significativos, né? As equipes de emergência estão trabalhando para atender aí as vítimas e avaliar os estragos. Esta é mais um alerta, né, para a população local, que deve ficar atenta, né, às orientações das autoridades locais, né, para de repente ocorrer um novo tremor no Japão, na localidade de Kumamoto, né, a região japonesa. Mais uma, né, rapaz? Uma balsa usada para instalar mais de 1 quilômetro de fibra no rio Amazonas, no rio da Amazônia, né? É uma balsa de 80 metros, né? Está instalando aí mais de 1.000 quilômetros, né? Mais de 1.000 quilômetros de fibra ótica no Rio Madeira, levando internet rápida para 700 mil pessoas em 9 municípios da Amazônia. O projeto Norte Conectado usa a rota dos rios para proteger, né, a floresta, evitando aí desmatamento de milhões de árvores, né? Então a embarcação ela serve como base para que a equipe, né, instale a rede com um laboratório, dormitório, até academia lá nessa embarcação, luxuosa demais, né? Usa o rio, né, e evita abrir trilhas nas florestas, e tudo para ajudar as escolas, hospitais e as comunidades, né, ribeirinhas, as comunidades que vivem ao entorno dessas ilhas aí, né? Boa iniciativa. São mais de 1.326 quilômetros de fibra ótica que serão instalados no Rio Madeira, no Rio Amazonas. Agora 11 horas e 12 minutinhos em Benevides, hora certa para você que está ligado aqui no Conexão, na sua Jovem FM. O Pix faz Brasil liderar a queda no uso de cédulas na América Latina, né? O Pix, ele está transformando a forma dos brasileiros lidar com o dinheiro, né? Transformando aí, tornando o uso de cédulas cada vez menor. O Brasil lidera a redução, né, do uso de dinheiro físico na América Latina, graças à rapidez e à segurança de pagamentos digitais via Pix. Essa mudança facilita, né, o dia a dia de milhões de pessoas que agora podem pagar e receber de forma prática pelo celular. Então o Pix veio para isso, né, para fomentar ainda mais, né, e dar rapidez aí na hora de pagar, mais prático, né, para você fazer seus pagamentos. Agora 11 horas e 13 minutos, as principais notícias para você. Tem mais, né, a qualquer momento na programação da Rádio Jovem FM.
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8: Vamos nessa agora, 11h35, 11 horas e 35 minutinhos em Benevides. Tá certinha pra você que tá ligado aqui no Som da Jovem FM Conexão. Pra você até o meio-dia, já na reta final, última meia hora do programa Conexão. Você sabia que agora você pode dar adeus àquelas ligações indesejáveis, né? As ligações spam. É isso mesmo, golpes por telefone têm aumentado, né? Mas o seu celular Android, ele pode ajudar você a proteger isso aí, ativando o filtro anti-spam, né? Você bloqueia automaticamente chamadas suspeitas, como golpes, telemarketing, propagandas insistentes, né? Aquela que liga dia e noite para você, né? Deixa nem o cara mal desliga, já tem outra ligação, né? Então você pode ativar aí o filtro anti-spam, que tem disponível nos celulares Android, né? O sistema, ele usa o banco de dados do Google, né? Para identificar aí esses números e avisar antes de atender. Então já fica mais prático aí para se livrar dessas ligações aí, que como diz o cara, enche o saco, meu irmão, pelo amor de Deus. Agora 11 horas e 37 minutos, hora certa para você ligado com a gente, curtindo aí o Conexão, né? Tá ligado aqui no som da Jovem FM nessa manhã gostosa, bacana demais, né? Hoje 28, reta final aí do mês de julho, né? Tá chegando o mês de agosto, mês dos pais, tá chegando aí. É, rapaz, e aí você que tá ligadinho com a gente, tá curtindo aí, ainda vai aproveitar, né, esse último final de semana aí, porque esse final de semana já começa com o mês de agosto, né? Aí o cara aproveita, não, sexta-feira é 31, sexta-feira já é final de semana, então pronto, sexta é 31, sábado primeiro, dois, domingo, aí o cara aproveita aí o último final de semana, porque na segunda-feira do mês de agosto já começa aí, né? Inclusive as aulas da molecada aí, viu? Então pronto, já fica esperto, já fica ligado. Agora 11 horas e 38, hora certa para você que tá ligado aqui no som da Jovem FM. 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

0: também sou fã da vida. Claro que sim, que sim. 11h59, o som da banda Pop Show. Sou fã do seu jeito. Pra gente finalizar o nosso Conexão, teve Nelcinho Rodrigues, Capricho, Lia Soares, Estou Chegando. E eu tô indo embora, tá chegando, eu tô indo embora. Vem aí o batidão da Jovem FM pra você curtir aqui no som da Jovem FM. É aqui na sua preferida.
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0: A gente volta a se encontrar amanhã, se Deus assim o permitir, nesta mesma sintonia, 87,9. De 10 ao meio-dia tem conexão pra você aqui no som da Jovem FM, tá beleza? Um grande abraço pra você, valeu a companhia, valeu a audiência, um bom almoço pra todo mundo, tá certo? Uma abençoada tarde. Fique com Deus, que eu tô indo com ele. Tchau, tchau, galera. Agora 11h50.

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2: Olá, uma excelente terça-feira para você. Por aqui é o Kleber Salles, o KS na área, com mais uma edição do Parada Retrô no seu rádio. As mais tocadas de todos os tempos, você ouve aqui e é sempre um prazer recordar com você, não é isso? Vamos juntos, relembrando anos 80, anos 90, anos 2000, aqui no nosso Parada Retrô de hoje. Nessa terça, né, 28 de julho de 2026, vamos com o som do Breathe, Every Time I Want.

David Grant aqui no nosso Parada Retrô. Jack Graham, Cold Would Be in Falling Love, aqui na programação do nosso Parada Retrô. As músicas mais tocadas de todos os tempos. Teve Hildon também, né, que passou por aqui com Na Rua, Na Chuva, Na Fazenda. E aqui a gente continua com mais sucessos para você. Tem Relicário agora, né, com Cássia Eller e Nando Reis no Parada Retrô.

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0: Israel, Come on, Kali Worley. What a Wonderful World. Fechando a primeira sequência do Parada Retrô desta terça-feira. E daqui a pouco tem mais, hein? Continue ligado, não saia daí.
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4: As músicas mais tocadas estão aqui no Parada Retrô desta super terça-feira. Muito obrigado aí a todo mundo pela companhia. A gente vai seguindo em frente agora com o som do Prince, de 1984, Purple Rain, no nosso Parada Retrô. E na sequência tem Gabi Vani, O Que Há de Bom em Mim. As melhores músicas você curte no nosso Parada Retrô. Aumenta aí o volume.
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Aí o som de Donna Summer, There Will Always Be a You, aqui na programação do seu Parada Retrô. E agora tem Gloria Estefan, pra gente recordar de verdade por aqui, hein?

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1: E fechando muito bem o Parada Retrô desta terça-feira. Eu sou o Kleber Salles, vou ficando por aqui, mas estou de volta amanhã com muito mais recordações na programação do Parada Retrô. Um grande abraço, uma ótima terça. Amanhã a gente se encontra por aqui na melhor do seu rádio. Valeu, turma. Até amanhã, se Deus quiser, hein? Tchau, tchau. Fui.
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3: Na Jovem FM, 2 horas.
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0: música boa, um pouco de leveza pra sua vida, vibe positiva. Tá afim de sentir essa energia? Então chega mais aí, cara. pedidomusical.com.br ou também através do Instagram de Jugodó, que todo mundo tá careca, calvo, sem cabelo de saber. Manda ver aí na sua mensagem, no seu alô. Bora aquecer a nossa terça-feira. A semana já começou e começou quente. Não pode deixar a peteca cair. E a gente começa o nosso programinha daquele jeito que a gente gosta, né? Chapel Run com The Subway. O Interligados começou.
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0: Arthurzão. Que honra demais poder estar aqui, viu?
1: Você tá doido.
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já o primeiro bloco, meu bem, aqui é rapidinho, sem delongas, sem muita firula, tá? Ana Vitória, minto pra quem perguntar, é o famoso melô do Pinóquio. E você tem mentido muito por aí, coisa feia, viu? Toma cuidado que uma hora descobre a sua mentira. O Interligado tá só no comecinho, fica aí, não desanima não, eu volto já.

0: Na Jovem 2:33.
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Xuxa emocionou 50 mil baixinhos, né, crescidos, na estreia da turnê O Último Voo da Nave. O que você achou, gente? Xuxa Meneghel estreou a turnê de despedida O Último Voo da Nave no último sabadão para um público de 50 mil pessoas no Nubank Park, em São Paulo. O espetáculo marcou o início da série de shows que encerrou as grandes apresentações da cantora pelo Brasil. Mas vou botar. Foi muito comentado, inclusive a roupa da loira. A entrada da apresentadora contou com a tradicional nave espacial cor-de-rosa repaginada, com mais de 6 metros de altura, sobrevoando a estrutura do estádio presa por cabos. Logo no início da performance, Xuxa falou com o público sobre a proposta do show. Não estou aqui para vender discos. Estou aqui para ver a alegria de vocês. Quero ver vocês felizes. Sejam muito felizes, porque o show da Xuxa começou! Ah, meu Deus do céu. Quem estava lá aproveitou, né? Dividido em 6 atos temáticos, o show de 2 horas revisitou todas as fases da carreira da artista, passando por blocos dedicados ao show da Xuxa, Xuxa Park, Planeta Xuxa e ao projeto Xuxa Só para Baixinhos. A apresentação contou ainda com trocas de figurinos futuristas, assinados por Michelle X, e momentos em que a cantora cantou dentro de um globo gigante. Pra mim tava tudo muito lindo, né? O famoso recordar é viver, mas cá entre nós, pra Xuxa esse tipo de roupa não foi legal, não caiu bem, gente, né? Podia ter um pouquinho mais comportada. O setlist completo rolou com Doce Mel, Show da Xuxa, Hoje é Dia de Folia, Xuxa Lelê, Abecedário da Xuxa, Medley, Nosso Canto de Paz, Pinel por Você, Xuxa Xé, Tô de Bem com a Vida, 5 Patinhos, Tchutchucão, Estátua, É de Chocolate e por aí vai, não vou ficar aqui até amanhã tecendo um novelo de lã. A turnê O Último Voo da Nave celebra mais de 4 décadas da carreira de Xuxa Meneghel na televisão e na música. O espetáculo ganha uma segunda data no Nubank Park, em São Paulo, no dia 31 de julho, essa semana, próxima sexta, tá? Pra você que tá afim de conferir a Xuxinha, vai lá, viu? Perde não. Depois vai pra Curitiba, Belo Horizonte e Rio de Janeiro. Que Xuxa Só para Baixinhos o quê? Baixinho que nada. Foi muito bem elaborado, sabe? Foi bem bacana aí, show de luzes, etc e tal, né? Muito bacana, sem dúvida. Mas acho que a roupa tá sendo muito comentada na internet. Vou falar mais nada não, depois você confere aí. Não me estendo mais sobre esse assunto. Bora focar no programa, né? O Interligados continua e continua quente. Dilcinho, descuidei. Eu tô me achando que descuidou.

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1: Lacrando assim, mais um bloquinho aqui do Interligado, jogando tudo pra cima. É assim que tem que ser. Terça-feira tá com preguiça, mas aqui a gente vira a chave. Guilherme Benuto, o terror das namoradas. Daqui a pouquinho eu tô de volta com mais sonzeira. Inclusive, hoje, no momento flashback, tem spoiler. Tem sim, senhor, com Alexia.
2: Na Jovem 3 e 3.
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Gente, que bonitinha, né? Aos 96 anos, Fernanda Montenegro vai ao cinema toda estilosa no Rio de Janeiro. Pensa, gente, ela podia estar em casa fazendo tricô, podia estar deitada vendo novela, podia estar, sei lá, com sua pantufinha no pé, passando um cafezinho na hora, mas não! Ela colocou a sua roupinha chiquetosa, o seu sapatinho granfinérrimo e foi ao cinema aos 96 anos. E você que tem preguiça de ir na esquina comprar o pão porque tá frio, ah, toma vergonha dessa cara, meu filho. A grande diva da dramaturgia brasileira, Fernanda Montenegro, no auge dos seus 96 anos de idade, aproveitou a folguinha na agenda do último domingão para ir ao cinema. A estrela indicada ao Oscar por Central do Brasil estava toda estilosa ao ser clicada pelos fotógrafos de plantão no Rio de Janeiro. A atriz estava acompanhada de amigos e deixou o cinema na Gávea, zona sul da cidade, após assistir ao filme A Odisseia, de Christopher Nolan, que eu, inclusive, tô doida pra ver. Ela ainda foi fotografada sentada à mesa, onde o grupo papeou após a sessão. Para a ocasião, doutora Dona Fernandona Maravilhosa estava com uma pantalona preta com blusa combinando, um blazer branco, além de sapatos nas cores branco e preto e óculos vermelhos com lenço no pescoço da mesma cor. Estilosa é pouco, viu? Eu vou te dizer. Além de marcar presença no icônico Ainda Estou Aqui, que rendeu o primeiro Oscar de filme estrangeiro ao Brasil, e o Globo de Ouro, a sua filha Fernanda Torres, também indicada a estatueta dourada Fernanda Montenegro, ainda pôde ser vista no recente Velhos Bandidos, em que contracena com nomes como Ari Fontoura, Vladimir Brista e Bruna Marquezine. Pois é, pra você que tá aí com preguiça de ir na esquina, confira o vídeo de Dona Fernanda Montenegro aos seus 96 anos, caminhando devagar, devagar, devagarinho, mas indo ao cinema assistindo um bom filme. Ê, meu Deus, essa tem que aplaudir de pé. Um dos monstros da TV brasileira, sem dúvida nenhuma, viu? Vamos de música por aqui, depois esse tapa de luva de pelica pra fazer você despertar pra vida que você tá deixando correr lá fora sem você. A gente tem a bonitinha de Sete Lagoas, Pauli Fernandes. Mentiras!

0: Entrando mais um bloco por aqui do Interligados com John Legend. I don't love you like you use it to. Musicão pra você curtir, pra você ficar feliz, né? Pra você ser grato por mais um dia, por mais uma oportunidade de você ter trabalhado, né? Ter tirado aí o sustento do seu, tá com preguiça às vezes, dá um rabujo, não quer acordar cedo, não quer madrugar, não quer pegar o busão lotado, mas você tá lá todo dia batendo seu ponto, batendo seu cartão. É isso aí que Deus vê, viu, meu camarada? Daqui a pouquinho eu tô de volta com mais Interligados e um momento...
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2: Na Jovem 3 e meia.
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Estamos de volta por aqui com o momento flashback no Interligados, momento poeira, momento que você coça o narizinho. Alexa, number one, é o flashback de hoje. Sim, com essa maravilhosa cantora, né? Pra você que é fã, essa música que te marcou em algum momento da sua vida, hoje você mata a saudade por aqui. Canção da cantora e compositora italiana Alexia, lançada em novembro de 1996 pela DWA Records, como o terceiro single de seu álbum de estreia Fan Club de 1997. Essa música aí, viu, ficou super bem nas paradas, no top 5, como na Finlândia, na Espanha, também alcançou o top 5, dentre outros países. Então, pra você matar a saudade aí desse momento, lá do fundo do baú, não é do fundo da grota, é do fundo do baú, diretamente do ano de 1996. Tem Alexa pra você, como number one.

0: Pra você que tá curtindo Interligados em volume máximo, Aretuza Love Me e 1 milhão. Em especial pra você que hoje acordou cedo, né? Não quis saber de colocar o despertador no soneca. Assim que ele despertou, você já levantou, já correu atrás do prejuízo. Levantou cedo, nem tomou café, né? Chegou no trampo no horário. É isso aí, meu camarada. Excelente terça-feira pra você que tá ouvindo de Godoy pelo site ou pelo aplicativo. Você de Serra Verde. Você que tá comigo em Primavera Interior de Sampa. Aquela beijoca, viu? 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
1: Na Jovem 4 e 3.
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1: Nova affair de Zé Felipe e Lara Juca já brigou publicamente com o ex Orochi por ciúmes mesmo separados. Ei, meu Deus do céu. A influenciadora Lara Juca, de 23 anos, foi vista aos beijos com Zé Felipe, de 27 anos, em uma festa após um show do cantor. Os dois não se pronunciaram, mas a situação acendeu uma antiga rivalidade. Tudo porque ela é ex-namorada de Orochi, rapper que até fez música zoando o filho de Leonardo. O ex-casal viveu diversas idas e vindas nos últimos 7 anos. O término foi em maio. Fizeram um textão educado um para o outro, mas um mês depois já estavam discutindo nas redes sociais, lavando a roupa suja, né? Lara foi vista com Cauã Elias, então jogador do Fluminense. Atualmente ele joga no Shakhtar Donetsk. Segundo ela, os dois estavam apenas numa festa. A explicação para o público foi feita após surgirem nas redes sociais mensagens de Orochi para Bruna Rota, então namorada de Cauã, falando sobre o encontro de Lara com o jogador. Eita, é treta atrás de treta, né? Estou sendo exposta nessa rede. Esse querido, esse amado está citando meu nome, está chamando uma pessoa no direct que ele nem conhece e nunca falou na vida para tentar inventar coisas a respeito da minha vida. E agora o Zé Felipe procurando sarna para se coçar, sendo visto aos beijos com a moça. Ah, oh, meu Deus do céu. Tá, né, gente? Você chipa o casal? Acho que não. Acho melhor ele parar de ficar caçando sarna pra se coçar e não ficar procurando dor de cabeça. Teve uns comentários aí de que Zé Felipe e Ana Castela talvez estariam reatando. Acho que depois dessa notícia, acho que não mais. Ai, meu Deus do céu. Joguei água no churrasco alheio. Vamos de música por aqui. Zé Felipe com essa menina não combina não, gente. Vamos de música, né? Taylor Swift, I Can't See You.

aí pra você mais uma solteira de primeira, Maiara e Maraísa. Quem sente saudade sou eu, então não manda abaixar o som do carro e desligar o meu cigarro. É brincadeira. Jugo, eu tô tocando as bolas da música porque eu não fumo, gente. Graças a Deus, meu único vício é café. E olha que eu nem fumo. Tem gente ainda pergunta, Jugo, mas você fuma, já que você gosta tanto de café? Não, gente, é vício mesmo de café, já é coisa de família, tá? Ótima terça pra você que tá aí tomando um cafezinho e nem chamou o Jugo, que coisa feia, viu? Ah, que coisa feia.

0: 4h31.
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0: Virgínia Fonseca compartilha passeio radical com Vini Júnior e chama jogador de amor. Ai, que lindo. Um casal apaixonado e radical. É, super apaixonado. Virgínia Fonseca e Vini Júnior aproveitaram mais um momento juntos durante a temporada de férias e encararam um passeio de quadriciclo no último domingo na Jamaica. Nos stories, a influenciadora mostrou um pouco da aventura e avisou aos seguidores que o programa do dia seria diferente. O rolê hoje é diferente, disse ela antes de iniciar o percurso. Depois da experiência, Virgínia voltou às redes sociais para mostrar como os dois terminaram a aventura completamente cobertos de poeira. Enquanto filmava, ela brincou com a situação e chamou o jogador para aparecer no vídeo. Estamos assim, nojentos pós-passeio, cheios de poeira. Amor, vem cá, não sei se dá pra ver. Está dando pra ver um pouco, comentou ela. Na legenda da publicação, ela ainda resumiu o momento com bom humor. Estamos só poeira. O passeio faz parte da temporada de férias que Virgínia e Vini Júnior têm aproveitado juntos. Nas últimas semanas, o casal passou pela Itália antes de retornar ao Brasil, onde visitou o Cristo Redentor, participou de um encontro com amigos e familiares em São Gonçalo, cidade natal do jogador, e cumpriu outros compromissos. Agora os dois estão em Montego Bay, na Jamaica, onde seguem compartilhando momentos de descanso e aventura nas redes sociais. Pois é, né? Estão se amando. Um casal super apaixonado. Você percebe nos vídeos, no ar. Às vezes pode mudar, né, gente? Às vezes, quem sabe, agora nessa segunda tentativa, né? O negócio começa a dar liga, né? Vamos torcer pra que isso aconteça, pra que a gente sinta o mel, pra ver se a gente sente lá, né? A história de lenha no fogão a lenha, pra ver se o negócio pega, né? Pra ver se a brasa vira chama. Pronto, falei. Hoje eu tô que tô, viu? Ainda é só terça-feira. Segura minha onda, gente. Último bloco aqui do Interligados, a gente joga pra cima, trazendo muita alegria pra você, na voz de Jorge e Matheus Gaivota, com Matheus e Cauê, o sertanejo pra galera do agro, né? Não pode faltar.
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cumpriu a missão, Joe. Chris Brown, Good Girlfriend, encerrando super bem, né, com esse cara que traz sua música dançante pra ninguém ficar parado. Uhul! Encerramos super bem a nossa terça-feira pra você que tava trabalhando, pra você que tava enrolando, pra você que tava se jogando aí nesse sofazão, já chegou do trabalho. Muito obrigada, tá, pela sua companhia. Eu vou ficando por aqui, em especial aquela beijoca pra todo mundo de Guariba, pra você de Cruz Alteia, aquele beijo especial de Ju Godói. Bom restinho de semana, vamos pra cima. Até amanhã, tchau.

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1: Vamos que vamos! Na Jovem FM, agora são 17 horas e 6 minutos. Programa Brega Show já no ar pra você. A partir de agora, vamos juntos até às 19 horas. Com as melhores marcantes pra você curtir, tá bom? A partir de agora, interage com a gente pelo nosso WhatsApp da Jovem FM aqui, do nossa frequência 87.9, tá bom? Da tua mensagem aí pro nosso WhatsApp, que a gente tá por aqui pronto pra te atender e tocar aí as melhores músicas daquele jeitão que você gosta. Olha, o número é 980-50-7115, tá bom? 980-50-7115. Manda tua mensagem, faz aquele oferecimento pra quem você quiser. E a gente, claro, vamos detonar e fazer, oferecer aquela marcante pra quem você quer, tá bom? Vamos nessa! 17 horas e 6 minutos, programa Brega Show já no ar. Vamos que vamos, pra cima, lá vem a primeira de hoje!
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1: Vamos nessa! 17 horas e 7 minutos!

0: É isso aí, banda. Que prazer. Banda Ravelli.
1: Eu que agradeço, Raíssa. Ponte do Batistão.
2: Yes. Vamos que vamos. Na Jovem FM, agora são 17 horas e 30 e...
3: Eu...
2: 30 minutos aqui no nosso programa Márcio Brega Show, rolando sempre as melhores marcantes daquele jeito que você gosta. Ali, ó,
3: já tinha outra mulher, o que posso fazer?
2: Você ouvindo aí, bonde do batidão.
3: Nossa, amiga.
2: Melhor amiga, olha aí, tua amiga talarica. Vamos dar um giro aí no bloco de apoio cultural e já já voltaremos tocando muito mais marcantes pra você. Aqui na 87.9, na volta, a gente vai detonar os abraços da galera que tá ligada, sintonizada aqui na frequência 87.9. Tá bom? Não sai da sintonia que já já eu volto.
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2: Mas estamos de volta na Jovem FM com o nosso programaço Brega Show. Para você curtir aí as melhores marcantes, agora são 17 horas e 35 minutos. Olha, deixa eu mandar um abraço, meu grande parceiro, grande amigo Júnior, rapaz, tá lá na Coab curtindo aí o nosso programaço Brega Show também. A minha amiga Josi, rapaz, tá por lá ligadaça curtindo aí o nosso programaço Brega Show. E a minha amiga Lorena, rapaz, estão lá curtindo as nossas marcantes. Aquele abraço para vocês aí, obrigado pelo carinho sempre, sempre, sempre. Um forte abraço do incomparável do Pará pra vocês aí, tá bom? Tamo junto, é nóis, até depois do fim.
9: Um abraço.
2: Olha, deixa eu mandar um abraço também, minha amiga Valdirene, tá ligada com a gente aqui na 87.9. Ela que tá lá na Chácara Mosqueirense, rapaz, curtindo o nosso programaço Brega Show. Obrigado.
9: Um abraço.
2: Valeu. Também as meninas da Zeninha, minha amiga Bia Alô Seissa, tá ligada aqui na 87.9 também curtindo as marcantes. Estão viajando aí na nossa sequência que a gente toca todos os dias aí de segunda a sexta-feira, das 17 às 19 horas. Você curte o meu, o seu, o nosso programa que é sucesso no horário.
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2: Lá vem mais uma pedrada pra você curtir aí. Programa Brega Show. Vamos que vamos.

0: Cultural, e já a gente volta detonando muito mais abraços da galera que tá mandando mensagem aqui pro nosso WhatsApp da Jovem FM, tá bom? Vou dar um giro no bloco de apoio cultural, enquanto isso você pega o telefone e continua mandando a sua mensagem, porque já na volta do apoio a gente vai detonar um abraço da galera!
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1: 18h07, programa Braga Show de volta pra você aqui na 87.9. Olha, deixa eu mandar um abraço aqui pra minha amiga Josi, rapaz, que tá lá na Coab curtindo o nosso programaço Braga Show. Ela e a minha amiga Lorena, rapaz, estão ligadas aí na 87.9. Meu grande amigo Júnior também, tá todo mundo por lá ligado, curtindo as nossas marcantes. Obrigado, valeu pela audiência, tamo junto sempre, sempre, sempre. E leva um abraço lá pro nosso grande amigo Bizinho aí também. Deve estar ligado aí na 87.9. Valeu, tamo junto. É nóis, até depois do fim. Olha, deixa eu ver quem mais tá ligado aqui. Olha, deixa eu mandar um abraço pra galera da barbearia Bons Amigos aí. Tá todo mundo ligado aí. Meus parceiros, Edinaldo Gaia, de Anderson Considerado, o Bocarelli e o Quadrado, meu irmão. Tá todo mundo curtindo o nosso programaço Braga Show. Valeu, Edinaldo Gaia é o nome da emoção. Tamo junto. Vamos que vamos. Deixa eu mandar um abraço aqui, olha, Michel Benícios, lá em Marituba, ligado, curtindo através aí do nosso aplicativo, lá na rua da Assembleia, rapaz, tá ligado aqui no nosso programaço Braga Show. Obrigado, meu irmão, aquele abraço, viu, Michel, tamo junto. Tem mais gente ligada aqui, deixa eu mandar um abraço, minha amiga Lídia, na 3 de fevereiro, tá ligado aqui no nosso programaço Braga Show, galera que se liga aí de segunda a sexta-feira. 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Deixa eu mandar um abraço, minha amiga Drica, meu grande amigo Michel, forte abraço pra vocês aí, obrigado pelo carinho da audiência. Vamos nessa, vamos tocar marcante.
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1: Lá vem mais uma sequência pra galera.

0: 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DJ Maurinho, traz ela pra mim. Davidson e Suelen, sofro sim.
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0: você ligado na Jovem FM, 18h40, Kombi da Produção tocando pra você aí, Banda Califo Show.
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0: Te mandar um abraço, meu grande parceiro Fernandinho, rapaz, tá ligado aí com a gente, curtindo o nosso programaço Brega Show. Ele que falou pra mim que tá ligado todos os dias na Jovem FM. Ele que dá valor aí naquela marcante do DJ Billy, rapaz, e a gente já tocou pra ele. Olha, deixa eu falar pra galera que tá chegando aí.
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0: O aniversário dos Metralhas, dia 6 de setembro.
1: Fora.
0: E dia 7 de setembro, aniversário do filho do Fernando. É, rapaz, o rock vai ser doido, meu. Tô te falando. O incomparável do Pará já confirmado. Mais do que confirmado, rapaz. Beleza? Anota na tua agenda aí, dia 6 de setembro e dia 7 de setembro aí. Dia 6, aniversário dos Metralhas, e dia 7, aniversário do meu grande... do filho do meu grande amigo Fernandinho, meu irmão. Rock vai ser mil graus, te prepara. Alô, Pivazinha! Prepara pra gente ir lá comer esse churrasco, tô te falando. Vamos que vamos. Olha, deixa eu mandar um abraço, minha amiga Dona Rosa, rapaz, tá ligada com a gente lá no Maguari, rapaz. Hoje é a Rosa do Maguari que tá ligada, meu. Duas rosas agora. É. Tá ligadas aí a galera do banquinho aqui no bairro da Liberdade. Tá todo mundo ligado, curtindo o nosso programaço Brega Show. A partir de amanhã a gente vai passar a nossa agenda do final de semana aí pra galera ficar antenado aí aonde a gente vai estar essa semana, esse final de semana que vem aí, tá bom, gente? A partir de amanhã a gente passa a nossa agenda pra galera, beleza? Deixa eu ver aqui quem mais também tá ligado na 87.9.

Deixa eu mandar um abraço, meu grande amigo Natan. Tá ligado com a gente, curtindo aí o nosso programa Brega Show. 18 horas e 43 minutos. Vamos que vamos, tocando sempre as melhores pra galera curtir aqui na 87.9. Pra gente finalizar, chegando quase na reta final. Vamos que vamos.

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0: realmente você está com um problema assim. E aí o Sistema Único de Saúde, ele está passando por um processo de qualificação em relação a cuidado de pessoas com problemas com jogos e apostas, e é uma qualificação necessária porque esse é um fenômeno novo e que do ponto de vista epidemiológico cresceu muito rápido ao longo dos últimos anos, e existe um desenvolvimento de uma plataforma de acesso a cuidado com um acesso digital através do meu SUS digital para pessoas que têm problemas com jogos e apostas, e que funciona. Foi muito importante a gente desenvolver esse tipo de estratégia na medida em que as pessoas têm problemas com jogos e apostas, muito frequentemente elas estão dentro do cotidiano delas, num ambiente digital, e que tem muito mais sentido para elas acessar o cuidado através de uma plataforma digital.
1: E nessa plataforma digital que existe, é possível ver se você tem problema, se você não tem. Se alguém falou, olha, eu acho que você está com problema. Aí você pode, nessa plataforma, dentro do meu SUS digital, para poder ver, identificar, né?
0: Sim, existe uma testagem que ela tem uma sensibilidade e uma especificidade acima de 90%. A partir dessa testagem, a pessoa ela é encaminhada para uma outra plataforma, com qual ela vai receber atendimento, e aí ela vai ter um processo de acolhimento, de avaliação, e a partir daí é desenvolvendo um plano terapêutico para ela.
2: Agora, existe uma plataforma de autoexclusão para as pessoas que não querem mais jogar. Como é que funciona essa plataforma e para quem ela é direcionada?
0: Não, ela é fundamental. É fundamental porque, como se trata de um problema e que, uma vez instalado, a pessoa ela continua utilizando plataformas de uma forma compulsiva, a plataforma de autoexclusão é uma estratégia na qual ela para de receber propaganda, ela para de não tem acesso às plataformas de jogos através de um acesso que dá pelo GovBR, e que ela se cadastra dentro dessa plataforma de autoexclusão. Dentro dessa plataforma de autoexclusão existe já orientações em relação a como ela procura cuidado na área de saúde mental, e nós temos identificado que mais de 30% das pessoas que se autoexcluem identificam que já apresentam algum tipo de problema de saúde mental relacionado a jogos e apostas.
1: Quando você se autoexclui, o que acontece?
0: Você não consegue acessar plataformas de jogos, e você não recebe propagandas relacionadas a jogos e apostas a essas plataformas.
1: E só eu posso fazer? Um parente, alguém que vê que eu tenho problemas, pode fazer isso pela pessoa?
0: Sim, o acesso é através do CPF e através do SOGOV.
1: Ah, então se eu ver que um familiar precisa disso, eu posso ir lá colocar o CPF dele e auto-excluí-lo dessas plataformas?
0: Sim, mas de qualquer forma, a intervenção da família é muito importante que ela se dê de uma forma pactuada junto com o usuário, porque é muito importante que a família seja próxima no sentido de apoiar qualquer tipo de intervenção na área de saúde. E a plataforma de autoexclusão é bastante importante, mas quando ela está associada a um problema relacionado à saúde mental, é muito importante que a isso se some uma procura de cuidado.
2: Então, e uma vez feita essa autoexclusão, não tem como sair.
0: Existem algumas modalidades em que a pessoa é excluída por um mês, dois meses, seis meses ou por um tempo indeterminado. Então isso vai variar de acordo com a modalidade que a pessoa escolhe ela ser autoexcluída.
1: Então, só para destacar que esse vício é um problema, sim, de saúde mental, para as pessoas estarem de olho, a família sabe, olha, não é uma brincadeira, é um vício, é um problema de saúde pública.
0: Não, e é um problema de saúde pública bastante importante. Ao longo desses últimos anos, a gente teve um aumento de procura na área da rede de atenção psicossocial de quase 150%, um aumento ao longo desses últimos anos, e com alguns meses, né, do desenvolvimento de ações de acesso digital ao cuidado, a gente teve uma procura gigantesca ao longo dos últimos meses. Então, de fato, é um problema de saúde pública, é um problema que ele teve um crescimento bastante importante durante os últimos anos, ele se acentua muito durante o período da pandemia, e se trata de fato de um fenômeno novo que ele tem que ter uma atenção no campo da saúde mental.
2: Tá certo, então. Nós conversamos com o Marcelo Quimatti, que é diretor de saúde mental, álcool e outras drogas do Ministério da Saúde. Marcelo, muito obrigado pela presença aqui na Voz do Brasil.
0: Muito obrigado, o convite, foi um prazer estar aqui.
1: você que é usuário do gov.br, sabia que já pode aumentar os níveis da sua conta para ter mais segurança e acesso a serviços?
3: A conta gov.br possui os níveis bronze, prata e ouro. Cada um deles determina os tipos de serviços disponíveis e o grau de proteção.
1: E com alguns passos, você pode avançar para o nível ouro, o mais completo e seguro. Saiba como fazer na reportagem de Carlos Oliveira.
4: Aumentar o nível da conta GovBR amplia a segurança e a quantidade de serviços que podem ser acessados na plataforma. O nível mais completo é o ouro, o segundo é o prata e o bronze é o mais básico. Se sua conta GovBR for bronze ou prata, você pode subir para o nível ouro. Isso leva alguns minutos e deixa sua conta bem mais protegida contra fraudes e golpes. O diretor do Departamento de Identidade Digital da Secretaria de Governo Digital do Ministério da Gestão, Hudson Mesquita, detalha um dos caminhos para aumentar o nível de sua conta GovBR.
5: Uma das opções para fazer isso é pelo aplicativo GovBR. Para baixar, é só ir na sua loja de aplicativos, por exemplo, a Play Store ou App Store, fazer o download e instalar o aplicativo. Na verdade, com o app GovBR, a navegação na plataforma GovBR como um todo fica muito mais fácil.
4: Aí, logo na parte de cima do aplicativo GovBR, tem o botão Ver Nível. Quando você clicar nesse botão, vai aparecer o nível de sua conta e a opção Aumentar Nível da Conta. Se o seu nível não for ouro, você clica e vai seguindo o passo a passo. Uma das tarefas é o reconhecimento facial. Ao final do processo, você passa a ter a conta ouro. Um jeito ainda mais fácil é usar a Carteira de Identidade Nacional, a SIM. Se você já tirou a sua, quando abrir o aplicativo GovBR para aumentar o nível, selecione a opção de fazer isso por meio da SIM. Você usa o aplicativo GovBR para ler o código QR que fica na sua carteira de identidade nacional. Depois, é só seguir o passo a passo até concluir tudo. Com o nível ouro, é possível habilitar a autenticação da sua conta GovBR em duas etapas. Isso deixa a sua conta ainda mais protegida. E para assinar os seus documentos no GovBR, só é possível se você tiver o nível prata ou ouro. Para saber mais sobre os níveis da conta GovBR, acesse o site gov.br/conta. Reportagem Carlos Oliveira.
3: O início do inverno, marcado por tempo seco na maior parte do país, contribuiu para o desenvolvimento da safra no Brasil.
1: Por outro lado, o excesso de chuvas que atinge o Rio Grande do Sul pode trazer prejuízos para as plantações. A análise é da Conab.
6: O clima favoreceu o desenvolvimento das lavouras e o avanço da colheita na maior parte do país em julho, mas o excesso de chuvas no sul e a falta de umidade em algumas áreas do Nordeste e do Centro-Oeste mostram que os efeitos sobre as plantações variam conforme a região e a cultura. É o que mostra o boletim divulgado pela Companhia Nacional de Abastecimento. A diretora de Política Agrícola e Informações da Conab, Nayara Andreoli Bittencourt, destaca os principais pontos do levantamento.
7: Entre 1º e 21 de julho, os maiores volumes de chuva ficaram concentrados em parte das regiões norte e sul e também no leste e no nordeste. Na maior parte do país predominou o tempo seco. Isso foi favorável porque ajudou a maturação e a colheita do algodão e também do milho na segunda safra.
6: A diretora da Conab, Nayara Bittencourt, também explica que no sul a umidade ajudou as lavouras de inverno, mas as chuvas mais intensas trouxeram pontos de atenção no Rio Grande do Sul. Já no Nordeste, a falta de água no solo afetou áreas de feijão e de milho, cultivado na terceira safra.
7: No Rio Grande do Sul, as chuvas intensas do final do período podem ter causado danos localizados por enxurrada, alagamento e também lixiviação de nutrientes. A lixiviação é quando o excesso de água leva embora o nutriente do solo e reduz a fertilidade.
6: Já o algodão e o milho foram beneficiados pela falta de chuvas nas regiões Centro-Oeste e Sudeste, diferente do que ocorreu no Mato Grosso do Sul. O tempo firme prejudicou o desenvolvimento das lavouras de trigo. Para acompanhar essas mudanças, a Conab também analisa índices de vegetação obtidos por imagens de satélite. Eles ajudam a identificar o vigor das plantas e comparar o desenvolvimento das lavouras ao longo do tempo. Reportagem Pablo Mundim.
3: Pela primeira vez, pesquisadores da Amazônia sequenciaram o genoma do açaí, um dos frutos mais representativos da economia da região norte.
1: Essa técnica fornece um mapa genético do fruto, permitindo identificar os genes responsáveis por características como produtividade e resistência a doenças.
3: Isso contribui para o desenvolvimento de espécies mais adaptáveis, produtivas e resistentes.
1: Além de abrir novas oportunidades para a indústria e a pesquisa científica.
8: Todos os dias, em uma fábrica na Flórida, toneladas de polpa do açaí amazônico são transformadas em alimentos energéticos prontos para o consumo. A produção é resultado de um trabalho que começou há mais de 10 anos, quando Débora Saraiva e o marido resolveram levar o sabor original do Brasil para o mercado norte-americano. Segundo a empresária, o açaí é reconhecido lá fora como um superalimento.
9: Existe uma infinidade de possibilidades no uso do açaí, não só no mercado alimentício, mas também na parte cosmética. Então, cada vez mais eu percebo...

0: específicas, como, por exemplo, melhor produtividade, maior polpa do fruto, maior resistência à seca, maior resistência à praga, maior altura e, enfim, diversas outras possibilidades.
1: A coautora do estudo e pesquisadora da Embrapa Amazônia Oriental, Elisa Moura, avalia que o conhecimento do genoma

0: Financiamento da Fundação Amazônia de Amparo e Estudos e Pesquisas e do Conselho Nacional de Desenvolvimento Científico e Tecnológico. Reportagem Gabriela Noronha.
1: Instalação de sistemas de bombeamento, compra de ração, de motor para embarcação, gelo, combustível.
2: São muitos os gastos e investimentos necessários para viver da pesca no país.
1: Uma ferramenta de cálculo pode ajudar esses profissionais a encontrar crédito para negócio.
3: Por meio do preenchimento de algumas informações básicas, pescadores e aquicultores podem fazer simulações para encontrar linhas de crédito compatíveis com seu perfil. É para isso que foi criada a ferramenta de cálculo do crédito do Programa Nacional de Fortalecimento da Agricultura Familiar, PRONAF Azul. Significa mais renda para quem tira o sustento das águas e mais alimento de qualidade para os brasileiros, como destacou Clécio Nerbi, coordenador-geral de Infraestrutura e Fomento do Ministério da Pesca e Aquicultura.
4: Uma iniciativa que conecta pescadores artesanais e aquicultores familiares ao crédito rural.
3: Além de atender aos produtores, a ferramenta também pode ser utilizada por técnicos de assistência técnica, extensão rural e pesqueira, cooperativas, colônias de pescadores, associações e outras organizações que prestam orientação sobre o acesso ao crédito rural. São três linhas disponíveis, voltadas para diferentes objetivos e faixas de renda, como exemplificou Clécio Nerbi, do Ministério da Pesca e Aquicultura.
4: Ele funciona como uma ponte inteligente, direcionando o pescador ou aquicultor para a linha de crédito que melhor se encaixe na sua necessidade.
3: Vale lembrar que a simulação tem caráter informativo e não substitui a análise realizada pelas instituições financeiras, nem representa aprovação ou garantia de contratação do crédito. O endereço para acessar a ferramenta é simuladorpronaf.mda.gov.br. Reportagem Natália Cosli.
2: E essas foram as notícias do governo federal.
1: Uma realização da Secretaria de Comunicação Social da Presidência da República.
2: Com produção da empresa Brasil de Comunicação.
1: Fique agora com as notícias do Poder Judiciário e do Congresso Nacional. Boa noite.
2: Boa noite para você e até amanhã.
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7: STF autoriza a plataforma Buser a operar fretamento de ônibus por aplicativo no Paraná. STJ nega seguimento a recurso que pretendia levar discussão sobre caso do ex-jogador Robinho ao Supremo. Empresa de call center é condenada por não impedir atos obscenos no ambiente de trabalho. Boa noite, eu sou Marcela Luiza. O Supremo Tribunal Federal liberou os serviços da Buser no Paraná. A decisão liminar do ministro Nunes Marques derruba a proibição imposta pela Justiça Federal no sul do país, até que o Supremo julgue o recurso do caso. Carolina Chaves.
8: No STF, a Buser alegou que é apenas uma plataforma digital que conecta passageiros a empresas autorizadas e que a proibição fere o entendimento do Supremo sobre o uso de tecnologia no mercado. Para o relator, proibir a atuação da plataforma prejudicaria usuários e empresas parceiras. A liminar concede a liberação imediata das atividades no Paraná, mas a decisão, que já está valendo, deve passar por referendo do plenário do STF.
7: Vice-presidente do STJ, ministro Luiz Felipe Salomão, nega seguimento a recurso extraordinário do ex-jogador Robinho. O objetivo era levar ao Supremo Tribunal Federal a discussão sobre a decisão que reconheceu a validade no Brasil da sentença italiana que condenou o atleta por estupro coletivo. Fátima Uchoa.
9: Segundo o ministro Salomão, os argumentos da defesa tratam da interpretação de leis federais e não da violação direta à Constituição, o que impede a análise do recurso pelo STF. Dessa decisão ainda cabe agravo interno que, se apresentado, será analisado pela Corte Especial do STJ. Se o colegiado mantiver o entendimento do vice-presidente, o recurso extraordinário não será remetido ao STF. Robinho está preso desde março de 2024, quando a Corte Especial, por maioria, homologou a sentença da Justiça. justiça italiana que o condenou a 9 anos de prisão por estupro coletivo cometido naquele país em 2013 e aceitou a transferência da execução da pena ao Brasil com o cumprimento imediato.
7: Empresa de call center é condenada por não impedir atos obscenos no ambiente de trabalho. A vítima já havia formalizado 14 denúncias. Marla Lacerda.
10: A atendente de call center deve receber indenização de R$5.000 por assédio sexual. O TST manteve a decisão que havia condenado a empresa por entender que ficou comprovada a omissão diante das situações vividas pela trabalhadora. O relator do caso na terceira turma, o ministro Maurício Godinho Delgado, observou que apenas um episódio já é suficiente para caracterizar o assédio, quando ele gera constrangimento ou abalo psicológico à vítima.
7: De 3 a 9 de agosto, o TSE promove a Semana Nacional do Sistema Eletrônico de Votação. Juliana Cariri.
11: A semana vai ter eixos temáticos para aproximar a justiça eleitoral de cidadãs e cidadãos. O primeiro tema é o sistema eletrônico por dentro, com a abertura da urna eletrônica em uma escola de Brasília. 2 dias vão ser dedicados ao combate à desinformação, com o eixo Viralizou, fatos e boatos sobre a urna. Há ainda os eixos Avanço no Sistema Eletrônico de Votação, Caminho do Voto e Como Votar. Cada tema vai ter uma ação específica, como uma exposição no Senado Federal e visitas de estudantes ao Museu do Voto, na sede do TSE.
7: Justiça Federal recebe denúncia do MPF contra 4 acusados de garimpo ilegal em Parque Nacional no Amazonas. Vanessa Pereira.
12: Segundo a denúncia, a extração clandestina de cassiterita destruiu ao menos 39 hectares de floresta e atingiu 4.800 quilômetros de cursos d'água no Parque Nacional Mapinguari, em Lábrea, no Amazonas. A cassiterita é a principal fonte de estanho, metal usado na fabricação de latas de comida, telas de celular, peças de carro e ligas metálicas. Os réus vão responder pelos crimes de usurpação de bem da União, extração ilegal de recursos minerais e dano direto à unidade de conservação.
7: 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Uma boa noite e até amanhã.
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1: Eu sou Paula Groba.
2: E eu sou Ricardo Nakaoka.
1: E estes são os destaques de hoje do Jornal do Senado, que começa agora.
2: Fim da taxa das blusinhas divide parlamentares e depende de votação do Congresso.
1: Participação das mulheres na política mobiliza iniciativas no Senado.
2: Governo veta a inclusão de zootecnistas na lei do piso salarial.
1: Boa noite.
2: Boa noite.
1: A decisão do governo de acabar com a chamada taxa das blusinhas ainda precisa do aval do Congresso. A medida provisória que elimina o imposto de importação sobre compras internacionais de até 50 dólares deve ser votada até o dia 22 de setembro para continuar em vigor.
2: O texto, que ainda divide opiniões no Congresso, está entre as 32 medidas provisórias que aguardam a análise dos parlamentares. Os detalhes com a repórter Marcela Diniz.
3: Entre os parlamentares, a medida provisória que permite zerar o imposto de importação para compras internacionais de até 50 dólares divide opiniões. Com o argumento de que a MP cria concorrência desleal com a produção nacional, o senador Isalci Lucas, do PL do Distrito Federal, apresentou emenda para restabelecer a isonomia tributária. Para o líder da oposição no Congresso, o fim da taxa das blusinhas prejudica a geração de emprego e renda no Brasil.
4: É como se o Brasil estivesse financiando a produção e a geração de emprego em outros países, enquanto a nossa indústria, o nosso varejo, perde espaço.
3: O senador Fernando Dueire, do PSD de Pernambuco, também defende a manutenção da taxa das blusinhas. Ele apresentou emendas com esse objetivo e para definir prazo mínimo de 90 dias para entrada em vigor de mudanças nas alíquotas do imposto de importação em remessas internacionais. O objetivo, segundo ele, é dar tempo de adaptação aos setores da economia impactados por essas alterações.
5: Promove previsibilidade, segurança jurídica e estabilidade regulatória. Empresas, produtores, comerciantes, plataformas digitais e consumidores precisam de regras claras e tempo razoável para adaptação.
3: A chamada taxa das blusinhas foi criada pelo governo Lula e aprovada pelo Congresso em 2024. Na época, a tributação de 20% nas compras em sites internacionais foi defendida tanto para dar um up na arrecadação quanto para proteger o varejo nacional. O senador Jax Wagner, do PT da Bahia, que defende a medida provisória, diz que o governo reavaliou o cenário.
6: No caso das blusinhas, desde a criação dela, proposta na época pelo Ministério da Fazenda, houve uma controvérsia muito grande dentro do próprio governo. E aí se limitou até esses 50 dólares. Na minha opinião, pela avaliação que o governo fez, a arrecadação não foi tão significativa quanto se imaginava. E prejuízo, principalmente para as famílias mais humildes do ponto de vista financeiro, ou seja, que não tem tanto poder aquisitivo, foi muito grande.
3: Além do fim da taxa das blusinhas, o Congresso tem em pauta outras 31 medidas provisórias, como a do novo Desenrola Brasil, programa de renegociação de dívidas populares, as que reforçam as ações de proteção aos setores da economia brasileira prejudicados pelo tarifaço imposto pelos Estados Unidos e as MPs editadas pelo governo para regular o mercado de combustíveis afetado por conflitos no Oriente Médio.
1: E o Brasil pode ganhar uma política nacional para fortalecer a indústria de motores.
2: A proposta, que está pronta para a votação final no Senado, prevê incentivos à fabricação no país, à inovação tecnológica, à qualificação de mão de obra e à instalação de fábricas em regiões menos industrializadas. Mais informações com o repórter Márcio Maturana.
7: Com o fim do recesso parlamentar, a Comissão de Infraestrutura pode votar a criação da Política Nacional de Incentivo à Fabricação de Motores. A análise do projeto foi iniciada antes do recesso, mas a energia elétrica caiu no momento em que o resultado ia ser revelado no painel eletrônico. O objetivo da proposta é estimular a inovação tecnológica, qualificar trabalhadores e incentivar a instalação de fábricas em regiões menos industrializadas. O texto foi elogiado pelo relator Laércio Oliveira, do PP de Sergipe.
8: O projeto acerta ao incentivar investimentos em pesquisa, desenvolvimento e inovação voltados a motores mais sustentáveis, especialmente aqueles compatíveis com biocombustíveis, hidrogênio e outras alternativas energéticas nas quais o Brasil possui vantagens comparativas relevantes.
7: Se for aprovado pela Comissão de Infraestrutura, o projeto segue direto para a Câmara dos Deputados.
1: O projeto que estendia o piso salarial aos zootecnistas foi vetado integralmente pela Presidência da República.
2: O governo alega que a proposta descumpre as regras da responsabilidade fiscal. Agora o veto será analisado pelo Congresso Nacional. Repórter Douglas Castilho.
9: O Poder Executivo justificou a decisão apontando que o texto criaria novas despesas obrigatórias para órgãos públicos federais, estaduais e municipais que empregam esses profissionais, sem apresentar os estudos de impacto financeiro exigidos por lei. Além disso, a Constituição Federal prevê que a criação de despesas obrigatórias não pode ser realizada sem a indicação da origem dos recursos para pagar os novos gastos. O autor do projeto, o senador Zequinha Marinho, do Podemos do Pará, falou da importância da iniciativa no momento de sua aprovação pela Comissão de Assuntos Sociais.
10: O zootecnista é responsável pela questão do manejo animal, pela questão da nutrição animal, pela questão ambiental. Então é uma profissão extremamente importante para um país como o Brasil, que tem um rebanho aí de mais ou menos de 234 milhões de cabeças de gado, sem falar em outras espécies que também não são pequenas.
9: Agora, o Congresso Nacional deverá avaliar a decisão do Executivo em sessão conjunta da Câmara dos Deputados e do Senado. Para um veto do presidente da República ser derrubado, é preciso o voto de, no mínimo, 257 deputados federais e 41 senadores.
1: Faltam pouco mais de 2 meses para as eleições e as mulheres continuam sendo a maioria do eleitorado brasileiro. Segundo o Tribunal Superior Eleitoral, elas representam 52,8% das pessoas aptas a votar nas eleições de outubro.
2: Mas embora sejam maioria nas urnas, as mulheres ainda ocupam poucos espaços nos cargos eletivos. Para mudar esse cenário, o Senado tem debatido e apresentado iniciativas para ampliar a participação feminina na política. Ouça mais na reportagem de Yasmin Rodrigues.
11: De acordo com o TSE, mais de 83 milhões de eleitoras estão aptas a irem às urnas em outubro deste ano, número que representa 52,8% do total de votantes. Apesar dessa predominância, elas ainda ocupam uma parcela reduzida dos cargos eletivos no país. No Senado, por exemplo, das 81 cadeiras, apenas 15 são ocupadas por mulheres. Para mudar essa realidade, nos últimos anos, o Senado tem discutido e aprovado medidas voltadas ao fortalecimento da participação política feminina e ao enfrentamento da violência política de gênero. Apesar das discussões, a senadora Leila Barros, do PDT do Distrito Federal, destaca que a presença das mulheres nos espaços de decisão ainda precisa avançar.
12: Você começa a entender que muitas vezes esse espaço, muitas vezes é negado pelo próprio corporativismo do ambiente. Então, assim, nós sabemos que esses desafios, eles não serão superados numa legislatura ou em 2 ou 3 legislaturas. É um trabalho diário.
11: Na avaliação da senadora Zenaide Maia, do PSD do Rio Grande do Norte, ampliar a participação feminina nos mandatos eletivos é um passo importante.
13: Por isso que precisamos de mais mulheres, para poder estarmos presentes em todas essas comissões. Porque eu digo sempre para as mulheres, por que vir para a política? Porque se faz necessário, que porque é nesse Congresso Nacional que é quem decide o seu salário. Aqui decide com quantas horas homens e mulheres desse país vão trabalhar.
11: No Senado, o tema tem recebido atenção por meio da atuação da Procuradoria Especial da Mulher, de sessões temáticas e da análise de propostas voltadas ao aumento da representação feminina. Entre as iniciativas debatidas estão medidas para ampliar a participação das mulheres nos espaços de liderança do parlamento, fortalecer o financiamento de campanhas e combater a violência política de gênero, considerado um dos principais obstáculos para a permanência das mulheres na vida pública.
1: E a tecnologia também tem ajudado os eleitores. O e-Título, aplicativo gratuito da Justiça Eleitoral, permite consultar o local de votação, emitir certidões, justificar a ausência às urnas e, para quem tem biometria cadastrada, substitui o documento de identificação no momento do voto.
2: Além do e-Título, são aceitos para votar nas eleições gerais de 2026 documentos com foto, como carteira de identidade ou identidade social, carteira nacional de habilitação, passaporte, carteira de trabalho, certificado de reservista e carteira de categoria profissional reconhecida por lei. Com edição de Paula Groba e trabalhos técnicos de Eliseu Caires, o Jornal do Senado fica por aqui. Acompanhe agora as notícias da Câmara dos Deputados. Boa noite.
1: Boa noite e até amanhã.
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15: Comissão aprova mudanças na Política Nacional de Mobilidade Urbana.
16: Proposta em discussão amplia a autonomia de paciente em fase terminal.
15: Avança projeto que protege idoso contra crimes de natureza financeira.
16: Boa noite. Comissão aprova medidas para a proteção de idosos contra fraudes financeiras. A repórter Maria Neves explica quais são as novas medidas.
17: A Comissão de Defesa dos Direitos da Pessoa Idosa da Câmara dos Deputados aprovou proposta com medidas para combater a violência financeira contra idosos. O projeto determina expressamente deverá financiar ações, campanhas e outras iniciativas voltadas à prevenção, combate, responsabilização e reparação de danos decorrentes de práticas lesivas ao patrimônio de maiores de 60 anos. Atualmente, a lei que criou o fundo diz apenas que o Conselho Nacional dos Direitos da Pessoa Idosa deve dar prioridade a projetos que, entre outras medidas, promovam a educação financeira de pessoas idosas. O texto aprovado também prevê penas para quem cometer crimes financeiros contra idosos. Pela proposta, o infrator ficará sujeito à reclusão de 4 a 8 anos e multa. Se quem cometeu a fraude tiver com o idoso relação contratual, familiar ou profissional que envolva confiança, a punição será maior. Sobe para a reclusão de 5 a 10 anos mais multa. Na opinião da relatora, a deputada Flávia Moraes, do PDT de Goiás, prever punição severa é mais uma forma de proteger o idoso que muitas vezes é vítima da própria família.
18: Quando você fala do endividamento geral da população, a gente sabe que essa ocorrência ela vai estourar muitas vezes ali, é na aposentadoria do idoso, da família, é ali que vai muitas vezes ser buscado ali o pagamento dessas dívidas da família, né? Então é preciso preservar isso, trazer aí uma proteção do Estado para que esse nosso idoso possa garantir a sua alimentação, a sua dignidade, seus medicamentos, para que ele não possa aí passar privações.
17: Ao apresentar o projeto original, o deputado Marcos Tavares, do PDT do Rio de Janeiro, ressaltou que a violência patrimonial e financeira está entre as três formas mais comuns de agressões contra idosos. O Serviço Nacional de Denúncias de Violações de Direitos Humanos, o Disque 100, registrou em 2024 mais de 72 mil fraudes financeiras contra pessoas acima de 60 anos. Pela proposta aprovada, todas as instituições financeiras ficam proibidas de conceder empréstimos a idosos somente por meio virtual. Maiores de 60 anos só poderão contrair financiamento com assinatura de contrato em papel. A deputada Flávia Moraes explica que o Estatuto da Pessoa Idosa prevê que pessoa acima de 60 anos pode comprometer no máximo 30% da renda com dívidas. No entanto, segundo ressalta, as instituições financeiras não respeitam esse limite com a concessão de empréstimos e mais empréstimos que deixam o idoso sem recursos sequer para subsistência. O texto determina também que o Fundo Nacional da Pessoa Idosa deve financiar o desenvolvimento de tecnologias assistidas voltadas a pessoas idosas. Na opinião de Flávia Moraes, essa medida é importante porque hoje as plataformas podem identificar as fraudes e alertar as pessoas idosas, que com conhecimento adequado das tecnologias, são capazes de se defender dos golpes. O projeto será votado pelo plenário, mas antes precisa passar pela análise das comissões de Finanças e Tributação e de Constituição e Justiça. Da Rádio Câmara de Brasília, Maria Neves.
14: Segurança Pública.
19: Baleia Rossi, do MDB de São Paulo, apresentou o projeto que aumenta as penas para crimes contra a paz pública, como incitação ao crime, apologia ao crime e associação criminosa quando forem cometidos pela internet.
16: A proposta também prevê punições mais severas quando os crimes tiverem como alvo mulheres. De acordo com o deputado, o objetivo é adequar a legislação ao ambiente digital e reforçar o combate à violência de gênero.
14: Relações Exteriores.
19: A Comissão de Educação da Câmara aprovou a criação do Dia Nacional da Retratação aos Imigrantes Japoneses, devido à perseguição e discriminação ocorrida no Brasil.

0: Ação deve ser celebrado anualmente em 25 de julho. A proposta também inclui a data no calendário escolar brasileiro para que haja atividades educativas com reflexão sobre a xenofobia e a valorização da cultura japonesa. Segundo Nishimori, além do reconhecimento histórico, a proposta representa um passo relevante na promoção de uma educação que valorize a diversidade cultural.
1: Além disso, fortalece a educação ao incluir o tema no calendário escolar, incentivando a reflexão, a memória histórica e a formação de cidadãos mais conscientes e respeitosos com a diversidade. Após a Segunda Guerra Mundial, houve forte perseguição, discriminação e violação dos direitos. A criação da data tem justamente o objetivo de combater preconceitos e estereótipos ainda existentes, reforçando a importância da conscientização.
0: A imigração japonesa no Brasil teve início em 1908, quando famílias chegaram ao país em busca de prosperidade nas lavouras de café em São Paulo e no Paraná. Atualmente, cerca de 2,5 milhões de japoneses e descendentes vivem no Brasil e compõem a maior população de origem japonesa fora do Japão. O projeto que cria o Dia Nacional da Retratação aos

0: Luiz Cláudio Canuto.
1: Esporte.
2: Rodrigo Gambale, do Podemos de São Paulo, apresentou o projeto que cria o programa Atleta Nota 10, para ampliar o acesso de estudantes atletas da rede pública ao ensino superior privado. A proposta prevê bolsas de estudo em instituições que aderirem à iniciativa.
3: O texto de Rodrigo Gambale exige bom desempenho acadêmico, frequência escolar e participação em competições para a concessão e manutenção do benefício. A proposta também cria um selo de reconhecimento para as universidades que incentivarem o esporte.
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1: Eleições.
2: Seminário na Câmara defende reserva de cadeiras para consolidar presença feminina na política brasileira. A repórter Noelle Nobre acompanhou o debate.
5: A Secretaria da Mulher da Câmara dos Deputados realizou um seminário para debater os 30 anos da Lei de Cotas de Gênero na política no Brasil, marco da primeira eleição com reserva de gênero

0: precisa transitar para um modelo de reserva de cadeiras para garantir que as mulheres deixem de ser apenas convidadas nos espaços de poder. A deputada Isa Arruda, do MDB de Pernambuco, do Observatório Nacional da Mulher na Política, destacou que a legislação atual é apenas o começo.
1: As cotas foram os nossos primeiros passos, mas ela não pode ser o nosso teto. Ela precisa ser o nosso piso para continuarmos avançando.
0: Reforçando a visão, a deputada Laura Carneiro, do PSD do Rio de Janeiro, uma das coordenadoras da bancada feminina na Câmara, defendeu que o Brasil siga exemplos como o do México, que adota a paridade como regra.
2: Não queremos estar na foto apenas, queremos estar na mesa de decisão.
0: Laura Carneiro lembrou que a dificuldade de captação de recursos e a ausência de reserva de assentos impedem que os 30% de candidaturas se convertam

as mulheres ocupam apenas 18% da Câmara. A deputada Érica Hilton, do PSOL de São Paulo, presidente da Comissão de Defesa dos Direitos da Mulher, classificou a atual política de cotas como insuficiente diante dos desafios. Ela denunciou o uso de mulheres como candidaturas

0: conclusão das palestrantes é que o fortalecimento da democracia brasileira depende de mecanismos que garantam não apenas o direito de disputar, mas o direito de exercer o poder com segurança e autonomia. Da Rádio Câmara de Brasília, Noelle Nobre.
1: Consumidor. Felipe Francischini, do Podemos do Paraná, defende a uniformização da atuação dos PROCONs em todo o país. De acordo com o deputado, a ideia é determinar diretrizes nacionais para padronizar procedimentos e estabelecer prazos comuns de atendimento.
2: Felipe Francischini argumenta que a medida busca reduzir diferenças entre os órgãos de defesa do consumidor nos estados e municípios. O objetivo, segundo ele, é garantir mais previsibilidade, eficiência e tratamento igualitário para consumidores e fornecedores.
1: Desenvolvimento Regional.
3: Comissão aprova projeto que altera a Política Nacional de Mobilidade Urbana.
2: A repórter Júlia Lopes nos conta quais as novas medidas.

Do projeto, o deputado Rafael Brito, do MDB de Alagoas, apenas 20% das cidades que têm essa obrigação já concluiu o plano de mobilidade, apesar da exigência legal. A proposta prevê medidas como assistência financeira da União para a elaboração dos planos, possibilidade de contrapartida administrativa dos municípios e alinhamento com o Plano Nacional.

0: os requisitos legais. Para o relator da proposta, deputado Hildo Rocha, do MDB do Maranhão, é fundamental a elaboração de planos de mobilidade para o funcionamento das cidades, mas que essa elaboração pode custar caro para muitos municípios.
1: Grande parte das cidades brasileiras que já deveriam ter seu plano municipal de mobilidade não tem. E isso ocasiona engarrafamento, a falta de um plano de mobilidade ocasiona muitos acidentes, muitos desastres, muitas mortes. E esse plano municipal ele não é barato. É um plano que custa uma certa quantia, em que muitas das vezes o município não tem, porque o município está endividado, o município tem dificuldade e não tem como fazer. O que nós estamos aqui é de que a União priorize o investimento, o pagamento desses planos através de recursos federais e leva-se em consideração vários fatores.
0: Além disso, ele

0: municípios grandes com planos de mobilidade defasados há mais de 30 anos. A proposta também autoriza o governo federal a credenciar profissionais e empresas para elaborar os planos de mobilidade urbana desde que cumpram as exigências previstas em lei. O projeto que altera a Política Nacional de Mobilidade Urbana, incluindo novas medidas para auxiliar em planos municipais de mobilidade, segue em análise na Comissão de Constituição e Justiça. Da Rádio Câmara de Brasília, Júlia Lopes.
1: Saúde. Projeto de Luiz Erundina, do PSOL de São Paulo, institui o Dia Nacional de Conscientização sobre o vírus linfotrópico de células T humanas, o HTLV. A proposta prevê campanhas públicas para alertar a população sobre as formas de transmissão, prevenção e a importância do tratamento.
2: O texto de Luiz Erundina também incentiva o combate ao estigma social e a divulgação de centros de atendimento especializado no SUS. A deputada considera que a medida é urgente para enfrentar a desinformação sobre o vírus.
1: Direitos humanos. Projeto que garante mais autonomia a pacientes em fase terminal avança na Câmara. Os detalhes com a repórter Sofia Peçanha.
3: A Comissão de Saúde da Câmara dos Deputados aprovou o projeto que estabelece os direitos de pessoas com doenças graves e em fase final de vida. O texto aprovado cria regras para garantir que esses pacientes possam escolher como querem ser tratados e evitar sofrimento desnecessário com apoio à família. A proposta garante que pacientes com doenças

0: apenas prolonguem o sofrimento. O projeto também reforça o acesso aos cuidados paliativos, com foco no alívio da dor, no conforto físico e emocional e no respeito à vontade do paciente, seja no hospital ou em casa. A relatora da proposta na Comissão de Saúde, a deputada Flávia Moraes, destacou que o objetivo é assegurar a dignidade e o princípio da autonomia da vontade.
1: Permite que as pessoas vivam o período final de suas vidas com conforto e autonomia, evitando obstinação terapêutica e promovendo cuidado integral em ambiente hospitalar ou domiciliar, conforme a vontade do paciente.
0: A medida também trata da segurança jurídica para médicos, pacientes e familiares na tomada de decisões delicadas no fim da vida, como a limitação de tratamentos desproporcionais e o uso de sedação paliativa em caso de

0: reduzirá conflitos éticos e emocionais no final da vida e fortalecerá uma cultura de cuidado centrada na pessoa e no respeito às suas escolhas.
1: O texto deixa claro que a prática da eutanásia

0: das pessoas em estágio de doença avançada será analisada a seguir pela Comissão de Finanças e Tributação. Da Rádio Câmara de Brasília, Sofia Pessanha.
1: Ciência e tecnologia.
2: Mário Frias, do PL de São Paulo, propõe mudanças no Estatuto Digital da Criança e do Adolescente para proibir mecanismos de censura prévia e garantir a liberdade de expressão. O texto também estabelece que conteúdos considerados lícitos só poderão ser removidos por decisão judicial.
3: Para Mário Frias, o projeto preserva a proteção de crianças e adolescentes contra a exploração sexual e pornografia infantil. Ele disse que a proposta também mantém as regras de combate a crimes na internet e busca garantir mais segurança jurídica para usuários e plataformas digitais.
2: Termina agora o Jornal Câmara dos Deputados, produzido pela Rádio Câmara, com trabalhos técnicos de Wellington Teles e apresentação de Val Monteiro e Márcio Aquilissardi. Uma boa noite para você.
3: A Voz do Brasil volta amanhã. Boa noite.
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2: Ok, estamos de 20 horas, 25 minutos, 8h25, é o Saudade dessa terça-feira, 28 de julho. A partir de agora até as 22 horas, Valdo Souza tocando melhor a saudade. Mas sempre agradecendo ao grande regente do universo pela oportunidade. O Valdo tá por aqui para acomodar o Saudade 37, que Deus sabedoria a todos, né? Um abraço a todos vocês que vão acompanhar o Saudade, a viagem do TP, forma de músicas. E agradeço a audiência, o carinho de todos os nossos ouvintes aí que vão acompanhar, vão viajar no nosso giro musical. Olha, então você prepara as emoções que o Saudade está apenas começando, fechando aí o primeiro bloco com Magno Roberta. A galera que gosta da boa música, da qualidade da nossa Jovem FM, levando para você a mensagem positiva. Com certeza a galera vai participando, vai interagindo pelo telefone 986127755.

0: Então, estamos de 20 horas, 27 minutos. 20 horas e 27 minutos, é uma saudade nessa terça-feira. Você também pode participar aqui pelo telefone da Rádio Jovem FM, é o 980-50-7115, para você participar, interagir, fazer o pedido musical, e a gente com certeza faz a retrospectiva das melhores.
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0: Prepara as emoções que o saudade está apenas começando e a gente vai fazendo por aqui, com certeza, a galera recordar. Sempre aí um abraço para você, independente, médio Santa Rosa, Itaporã, Itacolomi, nossos amigos de Carotama. Você da Coab, Nossa Senhora do Carmo, Nova Velha Vinte, Ramada Jamecheira, Maguari, aquele abraço. Santos do Bom, Liberdade, Vale Tereza, Duque de Caxias, Renascer, Bairro das Flores, Begozão. Um abraço para vocês do Itaiaçu, Centrinho de Maravilha, Morada Nova, Casco, Santo Antônio, Paraíso. Nossos amigos do Distrito de Santa Maria, Benfica, Mureninha, Maratá, aquele abraço para você, obrigado aí a todos vocês que vão curtindo o Saudade 7, sempre do oferecimento do Mercadinho Família, 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
1: Aniversário 23 anos. Aí da Coab, rapaz. Nosso amigo Chato do Brasil aí tá em companhia da galera que tá curtindo o Saudade 17 nesta terça-feira, rapaz. Um abraço pra você. Obrigado aí pela sua preferência, de sintonia a todos os galera que vão curtindo o nosso giro musical aqui até as 22 horas, retrospectiva. Você aí que gosta da boa música, é só sintonizar de segunda a sexta-feira, de 20 até as 22 horas. Valdão aqui fazendo a onda por aqui e mandando um abraço pra vocês aí que estão curtindo o Saudade 17 aí. Toda a galera aí da Praça da Coab, aquele abraço. Mandar um abraço também às meninas aí que estão curtindo o Saudade 17. E a minha amiga Camila, tá por aí, tá? Ei, Camila, um abraço pra você também que vende churrasco. Ela é cliente do Valdo Souza lá no Mercado Municipal. Minha amiga Camila e seu esposo também trabalham aí na Praça da Coab. Alô, Camila, um abraço pra você. 20 horas e 55 minutos, estamos 20 horas e 55 minutos. Vou tocar música para você aqui no Saudade 17. A música não para e a gente vai fazer essa viagem no tempo em forma de música para vocês.